0: mais de 20 vezes, como um mecanismo que criaria concorrência desleal para empresas americanas de pagamentos digitais. O documento também critica decisões da justiça brasileira sobre remoção de conteúdos em plataformas digitais. Aponta falhas no combate à corrupção e ao desmatamento ilegal. E reclama da falta de reciprocidade no mercado de etanol. A sobretaxa será somada às tarifas já existentes. Na prática, um produto que hoje paga 5% de imposto passará a pagar 30%. Haverá uma regra de transição. Mercadorias embarcadas antes do dia 22 poderão escapar da nova tarifa, desde que cheguem aos Estados Unidos até o dia 29 de julho. O governo americano também divulgou uma lista de exceções. Ficariam de fora da sobretaxa produtos considerados estratégicos para a economia dos Estados Unidos, como aeronaves e peças aeronáuticas, café solúvel, mel orgânico e carne bovina. Ao anunciar a decisão, o secretário de Estado americano, Marco Rubio, acusou o governo Lula de não ter negociado de boa fé. Ele disse que as políticas econômicas de Lula são ruins para os americanos e ruins para os brasileiros. Que no último ano, Lula colocou o próprio ego à frente de um acordo que beneficiaria o povo brasileiro. E as tarifas são o preço por isso. A Casa Branca ainda ameaçou impor mais sobretaxas, caso haja retaliação por parte do Brasil.
1: A implementação desse tarifaço, ela já estava prevista havia muito tempo e as pessoas já acreditavam, já vinham se preparando que isso ia acontecer, inclusive dentro dos setores que foram afetados. Tanto que houve algumas possibilidades de conseguir expandir a lista de exceções, por exemplo, alcançando o café solúvel, que antes não estava nessa lista, em razão de um preparo do setor, da informação, da discussão, quer dizer, algo muito técnico, algo separado deste ambiente político.
0: A Câmara Americana de Comércio avalia que a nova tarifa coloca o Brasil entre os países com maiores barreiras para acessar o mercado americano e pode afetar mais de 11 bilhões de dólares em exportações industriais e do agronegócio. Até empresas americanas como a Coca-Cola, a Tesla e a eBay já manifestaram preocupação com o aumento de custos de produção e preços mais altos para os consumidores dos Estados Unidos. A imprensa internacional repercutiu o novo tarifaço. O New York Times afirmou que as tarifas devem ganhar peso no debate político brasileiro às vésperas das eleições presidenciais. O britânico The Guardian lembrou que os Estados Unidos mantêm há anos superávit no comércio de bens com o Brasil. Já o Le Monde afirmou que o Brasil se tornou o primeiro grande alvo da nova ofensiva comercial do governo Trump. Ofensiva essa que entra em uma nova etapa, já que uma decisão da Suprema Corte dos Estados Unidos, tomada no início deste ano, obrigou a Casa Branca a rever parte da estratégia jurídica utilizada para sustentar o primeiro tarifaço. O governo americano passou, então, a buscar outras bases legais para manter parte das medidas.
1: Do ponto de vista brasileiro, não tenho nenhuma dúvida de que existe uma intenção de manter as negociações e fazer essas negociações de uma maneira muito técnica e de uma maneira muito correta. Entretanto, não se pode acreditar que a gente vá ter alguma reversão ou modificação em curto prazo.
2: Boa noite, Wilson.
3: Boa noite, Rodrigo.
2: Boa noite, Gessner.
4: Boa noite.
2: Gessner, para além do prejuízo que nós vamos tratar adiante, dá para dizer que esse novo tarifaço tem um efeito colateral que é arranhar a confiança numa relação que historicamente foi marcada pela estabilidade?
4: Acho que sim. Eu acho que isso, na verdade, começou a ocorrer já no ano passado, por ocasião daquele tarifaço geral do mundo inteiro, Liberation Day, etc. Isso quebrou uma relação de confiança e de relações comerciais dos Estados Unidos com todos os seus parceiros comerciais. Isso tem estimulado coisas até positivas, por exemplo, a aproximação da União Europeia e Mercosul com todas as dificuldades inerentes a esse acordo, ocorreu em grande medida em função da nova política do Trump. Então, é uma política comercial focada no bilateralismo, quer dizer, você coloca uma medida muito dura, chama o parceiro para a mesa para negociar e daí negocia medidas absolutamente bilaterais em completa oposição ao multilateralismo que os Estados Unidos foram os grandes arquitetos, junto com o Reino Unido, no pós-guerra, de formar. Então, de fato, há uma quebra de confiança e isso acaba repercutindo sobre a economia mundial. Lembraria uma última coisa: aumenta a alíquota. Isso tende a aumentar a inflação, de um modo geral. O aumento da inflação leva ao aumento de juros e, portanto, cria essa relação de um menor crescimento da economia mundial.
2: Agora, Wilson, a manifestação do secretário Marco Rubio foge do script da diplomacia. Ao fazer isso, ele deixa claro qual é a intenção do governo americano?
3: Claramente é uma decisão política, porque, Rodrigo, você não negocia com quem não quer negociar. E claramente os Estados Unidos não queriam negociar desde o começo. Depois da implementação do tarifaço do ano passado, quando chegou em fevereiro, que a Suprema Corte vetou e disse que era inconstitucional o que o Trump estava fazendo, eles acharam um subterfúgio para implementar as tarifas de uma forma, entre aspas, legal. E foi acelerar um processo que já tinha começado em julho do ano passado, que é esse baseado na seção 301 da Lei de Comércio americana. Então, você dizer que o Brasil não quis negociar ou negociou de má fé, não é verdade. A gente já viu isso, foram mais de 30 reuniões técnicas, e 10 das quais com a participação do próprio Marco Rubio e do Jameson Greer, que é o responsável pelo Departamento de Comércio, o STR. Então, houve negociações, o Brasil negociou de boa fé, sim, mas sabendo sempre, o tempo todo, que a intenção real do Marco Rubio, principalmente, não, eu acho que nem é a intenção do Trump. A intenção é do Marco Rubio. Até se dependesse do Trump, a gente podia ter alguma expectativa de que houvesse uma reversão, porque o Trump muda de ideia como muda de gravata, né? Então, mas não está nas mãos dele. Quem está conduzindo esse processo com a clara intenção de interferir na gestão pública brasileira e principalmente nas eleições é o Marco Rubio. E acho que as reações, as primeiras reações do governo brasileiro foram bastante firmes e sóbrias.
2: O governo brasileiro considerou a nova aplicação de tarifas por parte da Casa Branca uma decisão injusta, indevida e com motivação política.
5: O vice-presidente Geraldo Alckmin e ministros deram uma coletiva de quase 2 horas para falar sobre as tarifas impostas aos produtos brasileiros pelo governo americano. O ministro do Desenvolvimento, Indústria e Comércio, Márcio Elias Rosa, apresentou dados das exportações para os Estados Unidos. Segundo ele, tomando como referência dados de 2024, 18% das exportações serão afetadas, o que corresponde a 7,4 bilhões de dólares. Se for considerado o ano de 2025, a participação dos setores atingidos nas exportações cai para 15%, o que equivale a 5,8 bilhões de dólares.
6: O governo, a partir de agora, tem como prioridade atender e apoiar esses setores atingidos por essa injusta, indevida e ilegal tarifação que nos foi imposta. Esses setores poderão contar com a ajuda do governo federal de diferentes formas, de diferentes modos. Um deles é apoiando a diversificação de mercados.
5: Em nota divulgada logo após o anúncio do tarifaço pelos Estados Unidos, o Palácio do Planalto anunciou ajuda às empresas por meio do Plano Brasil Soberano. Chamou de absurdas as acusações de desmatamento e descabidas as alegações contra o PIX.
7: Uma vez analisado o que aconteceu efetivamente a partir da implementação do PIX, o mercado de cartão de crédito cresceu 150%, como bem disse o vice-presidente Geraldo Alckmin. Quando a gente olha para as alternativas e o que aconteceu no mercado, quem perde espaço são os cheques e o dinheiro físico, o que é absolutamente desejável para todos.
5: Já o ministro do Meio Ambiente rebateu as acusações de aumento do desmatamento.
8: Que o Brasil estaria desmatando ilegalmente e inundando o mercado internacional com madeiras de origem ilegal, prejudicando diretamente a participação das empresas norte-americanas no mercado. Isso é absolutamente inverídico, por dois motivos. Primeiro, porque o Brasil tem uma participação muito pequena no mercado internacional de madeira. O Brasil exporta apenas, participa, melhor dizendo, apenas com 0,65% de todo o mercado internacional de madeira. Portanto, uma participação muito pequena. Segundo, porque a nossa madeira não é a mesma que é produzida nos Estados Unidos pelas indústrias norte-americanas.
9: Nós temos uma lei, que é a lei da reciprocidade, aprovada por unanimidade no Congresso Nacional, aprovada por unanimidade, e que o governo, no momento adequado, saberá como implementá-la.
5: Numa rede social, o presidente Lula disse que o dia 15 de julho de 2026 vai para a história das relações entre Brasil e Estados Unidos como um marco lastimável. Que o desfecho das investigações baseadas na seção 301 faz parte do enredo com a ativa colaboração da família Bolsonaro. Também por rede social, o pré-candidato do PL à presidência, Flávio Bolsonaro, usou a postagem do secretário norte-americano, Marco Rubio, para responsabilizar Lula pelo tarifaço. O chanceler Mauro Vieira rebateu a fala de Marco Rubio, que acusou o governo brasileiro de não ter negociado de boa fé.
10: Desde o primeiro momento, o presidente Lula buscou o diálogo e enfatizou sua disposição de negociar qualquer tema. Nesse sentido, as declarações do secretário de Estado, Marco Rubio, veiculadas na madrugada de hoje nas redes sociais a respeito das tarifas adotadas contra o Brasil, são inaceitáveis, ofensivas ao povo brasileiro e ao governo brasileiro. Rubio ataca de forma grosseira e arrogante o chefe de Estado de um país amigo. Claramente, o que incomoda o governo dos Estados Unidos é o fato do Brasil não ter se curvado às pretensões desmedidas e às demandas irrazoáveis apresentadas no curso das negociações.
2: Wilson, a resposta retórica do governo, a gente viu aí, foi dura. Acertou o tom?
3: Acho que acertou. Eu acho que a primeira nota que foi da SECOM já estava, era uma nota mais política, mas respondendo diretamente às acusações do Marco Rubio. Mas essa nota do Mauro Vieira é uma nota equilibrada. Ele não cita em nenhum momento o Trump, não cita o Marco Rubio, mas ele diz que as alegações e as adjetivação, principalmente do Marco Rubio, foi arrogante, foi desrespeitosa e foi mesmo, né? Agora, como é que o Brasil pode reagir a isso sem dar um tiro no pé, na verdade, com a lei de reciprocidade? Porque a lei de reciprocidade foi promulgada em abril do ano passado, justamente em função do tarifaço, dá ao Brasil o poder de impor tarifas também, né, em resposta, o Brasil pode criar um comitê interministerial para começar a discutir as reações, mas eu acho que o Brasil tem que agir com cautela, não pode se precipitar, porque, como eu disse, pode ser um tiro no pé, porque você vai acabar agravando a situação. O Brasil tem condições de negociar ainda? Eu acho que tem. E acho que Itamaraty tem preparo suficiente e experiência para tocar isso adiante. O foco, na minha opinião, um ponto que pode ser negociado é o das terras raras, que na verdade não são terras e também não são raras, né? São minerais críticos que têm abundância no Brasil, né? O Brasil tem 23% das reservas de minerais críticos do mundo. Perde só para a China, que tem 43%. Aí está um ponto em que o Brasil pode negociar. Os Estados Unidos podem ser um bom parceiro, principalmente na cadeia de produção, quer dizer, além da extração e do beneficiamento, das aplicações. da transformação dos minerais críticos em produtos para a indústria de ponta. Então, se o Brasil conduzir a negociação com foco, por exemplo, nas terras raras, nos minerais críticos, eu acho que existe alguma chance de se abrandarem essas imposições de tarifas dos Estados Unidos.
2: Você considera, Gessner, que o Brasil deveria recorrer à lei da reciprocidade?
4: Olha, acho que não. A gente tem feito, eu concordo que a lei de reciprocidade, ela tem sua função, mas... As simulações que nós temos feito mostram que você acaba numa situação pior do que simplesmente ter as exportações taxadas. Quer dizer, não só... Quando a gente tem esse tarifaço de 25%, você tem um impacto no PIB brasileiro perto de 1%, nas exportações perto de 2%. A inflação cai um pouco porque você tem mais produto exportado que pode ir para o mercado doméstico. Esse é o impacto da medida. Se você coloca a tarifa sobre produtos americanos, você vai encarecer a produção brasileira. Então, realmente, é um tiro no pé, como o Wilson colocou bem. Eu tenho a impressão que, primeiro, acho que o foco deveria ser técnico, sereno e de negociação, quer dizer, negociar, envolvendo os setores empresariais e os consumidores americanos, o Congresso americano, para você obter realmente concessões. Eu tenho a impressão que a gente tem que dividir os temas estratégicos como terras raras, de certo, temas convergentes que interessam ao Brasil e aos Estados Unidos. Combate à pirataria, combate ao desmatamento, combate à corrupção, interessa aos dois. É claro, tem o discurso político, vocês não estão fazendo, estão fazendo, não interessa. Eu acho que uma agenda de cooperação é muito importante. Segundo ponto, tem pontos que você tem que negociar, tem concessões, etanol, por exemplo. E tem alguns pontos que são inegociáveis, que é o caso do PIX. Então, eu acho que com uma agenda organizada e com uma visão de médio prazo, com uma agenda positiva de uma área de livre comércio nas Américas, que vem lá de trás de uma administração republicana do Bush. Então, eu acho que essa é a linha que o governo brasileiro, independentemente de se é num campo ou no outro, deveria seguir.
2: No próximo bloco, o tarifaço americano deve impactar setores como calçados, vestuário e máquinas. Projetos prioritários para o governo ficam sem votação com o início do recesso parlamentar. A gente volta já.

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0: O novo tarifaço americano deve causar um impacto significativo para setores como calçados, vestuário e máquinas. Entidades ligadas a segmentos que ficaram fora da lista de isenção da nova taxa já calculam as perdas.
1: Cerca de 3 milhões e meio de pares de sapato fabricados no Brasil tiveram os Estados Unidos como destino no primeiro quadrimestre de 2026, ano em que a previsão do setor era de que as exportações para o país crescessem 3,6%. Com o anúncio da taxação, a Associação Brasileira da Indústria de Calçados passou a projetar queda de 7% nas vendas. Outros setores que vão pagar a nova tarifa a partir do próximo dia 22 são o de vestuário, máquinas agrícolas e industriais, açúcar de cana, etanol, tabaco em folhas, madeira compensada, chapas de alumínio e todos aqueles que não constam na lista de exceções divulgada pelo governo norte-americano. No total, são cerca de 2.100 produtos isentos, entre eles petróleo bruto, café em grão e solúvel, carne bovina congelada, sucos de laranja, mel natural, aeronaves, celulose, ferro guza, ferro nióbio, minério de ferro. Para o advogado e ex-secretário de Comércio Exterior, que participou das audiências públicas no escritório do representante do comércio americano, o impacto não será homogêneo.
2: Você pega, por exemplo, o setor de móveis, que é muito, exporta muito para os Estados Unidos, é muito concentrado em Paraná, Santa Catarina, está sofrendo muito. Setores como é o caso de calçados na Serra Gaúcha também vão sofrer muito, porque tinham muita dependência do mercado americano. Então, embora não seja um efeito macroeconômico, você vai ter um efeito pontual relevante para alguns setores e algumas indústrias.
1: O gerente da Associação Brasileira da Indústria Química, que terá parte dos produtos taxados, se preocupa com toda a cadeia produtiva do país.
3: Preocupante é a questão da manutenção do emprego, do nível de atividade econômica no Brasil, porque alguns setores, inclusive mais do que propriamente produtos químicos, mas os clientes da química também estão afetados pela medida. Sobretudo, por exemplo, obras plásticas, produtos de madeira, enfim, móveis, todos aqueles que têm alto conteúdo químico embarcado e que também estão sujeitos à tarifação.
1: A Confederação Nacional da Indústria apontou a perda de competitividade e a ameaça às exportações representadas pela nova tarifa e alertou que 20 das 27 unidades federativas já registraram queda nas vendas para os Estados Unidos. A Associação Brasileira da Indústria de Máquinas disse que medidas unilaterais de natureza tarifária tendem a elevar a insegurança jurídica, aumentar custos para as empresas e consumidores, além de enfraquecer cadeias globais de valor. Para a União Nacional do Etanol de Milho, a medida representa um retrocesso para a cooperação entre os dois maiores produtores mundiais de biocombustíveis.
2: É uma negociação em que o Brasil não é uma maior prioridade, os Estados Unidos estão envolvidos em várias outras negociações ao mesmo tempo. É uma negociação que vai ser tensa e que é particularmente difícil no ano eleitoral, no Brasil e em um ano eleitoral nos Estados Unidos também. Então, não deve ser uma negociação rápida nem simples. E é importante que as empresas se preparem, então, para isso, e principalmente com diversificação de destinos.
0: Gessner, quais as alternativas para esses setores? O governo anunciou aí aquele programa que já tinha surgido no Tarifaço 1, né?
4: Olha, esses setores afetados, é claro que é importante ter alguma compensação de política pública para esses setores, reconhecendo as limitações, porque realmente as contas públicas estão completamente desequilibradas. Não dá para, digamos, você ser irresponsável do ponto de vista fiscal. Há um aspecto que os setores que estão sendo atingidos e as nossas exportações para os Estados Unidos, elas têm um maior grau de transformação. A gente vende mais manufaturado para os Estados Unidos e vende mais produto primário para a China, por exemplo. A gente está numa situação particularmente difícil, porque esses segmentos da indústria nacional que tem um espaço no mercado americano que estão sendo atingidos. É claro que o governo dos Estados Unidos tirou aquilo que afeta mais diretamente a cesta. Então, o café da manhã, onde tem café, onde tem suco de laranja, etc., está sendo poupado. Agora, a gente está numa situação que realmente requer diversificação de mercado. E a gente está numa situação, a gente fala muito do tarifaço, naturalmente, mas a indústria também está sofrendo muito com o dumping chinês. Na verdade, o excesso de capacidade na China e a política de dumping destrói grande parte da indústria de várias economias europeias, emergentes, etc. Então, é uma situação extremamente difícil que requer escala, produtividade, competitividade. Daí a importância Mercosul, União Europeia, procurar mercados asiáticos, aprofundar a relação com o Japão, enfim, diversificar exportações e focar em competitividade e produtividade.
0: Esse é o caminho, Wilson. No Tarifaço 1, o Brasil buscou abrir mercados, né, como resposta às medidas da Casa Branca.
5: Eu acho que está claro, pelo que o Gessner estava dizendo, o Brasil tem que apostar no multilateralismo. Né? Tem que ir na contramão do que o Trump quer, do que os Estados Unidos querem, que são relações bilaterais em que eles impõem as vontades deles. Se você vê que as exceções nessa negociação, na verdade não houve negociação nenhuma, né? Os Estados Unidos não deram bola nenhuma para a negociação, tudo já estava estabelecido. E tanto que as exceções, os produtos que entraram nessas exceções, são produtos que interessam para os Estados Unidos. Então, são interesses estratégicos dos Estados Unidos. O Brasil tem, como eu disse no bloco anterior, tem que buscar, por exemplo, negociação com as terras raras, que é um dos interesses estratégicos dos Estados Unidos, que não entrou nessa negociação. E precisa buscar diversificar mercados, como já fez no primeiro tarifaço, desde o ano passado. Quer dizer, esse foi um efeito colateral positivo das imposições de tarifa do Trump. O Brasil acabou buscando novos mercados e ampliando mercados que ele já tinha. Eu acho que alguns segmentos vão ser bastante prejudicados, bastante afetados, como a reportagem disse, o Gessner já comentou, mas eu acho que o conjunto das exportações do Brasil, das exportações do Brasil, só 9% vão para os Estados Unidos. Então, no conjunto, eu acho que a economia brasileira não vai ser abalada, mas alguns segmentos vão. E o caminho é realmente buscar novos mercados e apostar no multilateralismo, porque e isso por iniciativa do Brasil, porque se depender da OMC não vai acontecer nada, porque a OMC está completamente esvaziada, né?
0: Há dois dias do recesso parlamentar, projetos considerados prioritários pelo governo ficaram sem votação, mas o Congresso promete um esforço concentrado antes das eleições.
6: O anúncio foi feito durante a última sessão comandada pelo presidente do Senado, Davi Alcolumbre.
7: Faremos dois esforços concentrados. O primeiro, na semana de 10 de agosto a 14 de agosto. E o segundo, na semana de 31 de agosto a 3 de setembro. Informo a vossas excelências que o calendário é exatamente o mesmo que será adotado pela Câmara dos Deputados.
6: Este período de trabalho é a esperança do governo para conseguir aprovar projetos considerados prioritários, como o fim da escala 6x1, que já tramitou na Câmara.

0: Lumbre prorrogou por 60 dias a vigência da medida provisória, já que não foi criada uma comissão especial para avaliar o tema. Se nada for feito, a taxa voltará a ser cobrada em setembro. Na Câmara, outras pautas de interesse do governo também não avançaram, como a atualização do limite de faturamento dos microempreendedores individuais, emperrada por falta de acordo com deputados do Centrão. O projeto de lei da misoginia também está parado. O texto criminaliza a prática, indução ou incitação de violência, de restrição de direitos ou ofensa à dignidade da mulher. A oposição tem trabalhado contra o avanço da matéria.
1: A única forma do governo conseguir reverter essa situação é através da comunicação, né, do seu governo, estimulando a pressão popular, da opinião pública, e apenas assim o Congresso conseguiria acelerar esse processo, aliás, que já está um tanto lento, né? Mas apenas a pressão pública, né, tem essa capacidade de fazer com que o Congresso tenha mais dinamismo.
2: E Wilson, o que a gente pode esperar desse esforço concentrado? Veja bem.

0: dele, ele não aperta o gatilho. Mas ele pode apertar a qualquer momento, porque ele não está nem um pouco preocupado com o interesse público. Ele está interessado em obter vantagens para ele e para o grupo político dele. Assim, a promulgação da lei que amplia os benefícios para os agentes de saúde realmente é uma coisa absolutamente positiva, meritória e tal, tanto que praticamente foi unanimidade a votação. Mas é uma coisa demagógica, porque você não tem recursos para cobrir isso. E o que vai acontecer? Se o Alcolumbre apertar o gatilho, nesse caso, o governo vai ter que assumir o ônus de recorrer ao Supremo Tribunal Federal, porque essa lei é inconstitucional. Agora, ninguém pode ir contra benefícios para os agentes de saúde. Também não poderia ir contra benefícios para os professores, por exemplo. Né? Tem outras categorias que merecem. Mas isso é pura demagogia. E é um jeito de ampliar as negociações, que eu chamo de chantagem.
1: Agora, Gessner, muitos desses projetos têm impacto econômico, né? O Wilson falou que a gente deve esperar, que o Congresso deveria fazer em temas como a 6x1, a tal da taxa das blusinhas.
2: Olha, precisaria haver um compromisso mínimo do Congresso, eu diria dos três poderes, o Executivo, o Legislativo e o Judiciário, digamos, a situação macroeconômica do país. Porque, embora a gente não esteja vendo uma situação desesperadora, a inflação explodindo, etc., a gente tem uma situação fiscal extremamente preocupante. O endividamento vem crescendo sistematicamente, o déficit público crescendo sistematicamente, mais de década de déficits primários sistemáticos, com juros absurdamente altos, quer dizer, o juros, a segunda taxa maior do mundo de juros, incompatível com investimento produtivo. E tudo ocorre, quer dizer, fica uma discussão, o que é conveniente. O que fica mais bonitinho? Eu vou propor, se a taxa da blusinha não está muito popular, então tira a taxa da blusinha. O governo colocou, depois tirou porque era impopular, porque não pegava bem na eleição. A redução de jornada de trabalho, em vez de fazer uma discussão séria, mostrar dados, pesquisas, etc., reduz a jornada de trabalho sem grandes discussões. Enfim, é um conjunto de propostas. O Judiciário... e o Supremo, inclusive, extremamente leniente com os penduricalhos. Então, nós temos três poderes absolutamente descompromissados com um mínimo de estabilidade macroeconômica. Quem vai pagar é a população. Com o correr do tempo, a situação se agrava e os problemas surgem depois das eleições.
1: Morreu hoje, aos 83 anos, o jornalista Renato Machado. Ele era uma referência no telejornalismo brasileiro. O carioca Renato Machado começou a carreira em 1969 como repórter do Jornal do Brasil, onde também foi editor internacional. Em 82, ele entrou na TV Globo e participou de grandes coberturas, como a Guerra das Malvinas e o desastre nuclear de Chernobyl. Foi correspondente em Londres e Nova York. Quando atuou como repórter especial do Globo Repórter, o programa foi indicado ao Emmy Internacional. Renato Machado também foi editor-chefe e apresentador do Bom Dia Brasil durante 14 anos. Aposentado desde 2021, o jornalista morreu na manhã desta quinta-feira por insuficiência cardíaca. Em instantes, Irã ordena que rebeldes no Iêmen fechem acesso ao Mar Vermelho se estrutura energética for atacada. E a guerra no Oriente Médio deixa vários países com o estoque de petróleo no limite. A gente volta já.

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0: O Irã ordenou aos rebeldes Houthis que fechem o acesso ao Mar Vermelho caso a infraestrutura energética do país seja atacada. A troca de fogo com os Estados Unidos entrou no sexto dia.
1: As forças americanas lançaram uma nova onda de ataques a áreas costeiras e instalações de mísseis iranianos. E também chegaram próximas à capital Teherã. Segundo o Comando Central, o objetivo é degradar ainda mais as capacidades militares iranianas. Numa rede social, o porta-voz da chancelaria do Irã acusou os Estados Unidos de um ataque bárbaro e publicou fotos do momento em que pacientes de um centro de tratamento de câncer infantil na cidade de Avaz foram transferidos por causa de um bombardeio em um local próximo. A Guarda Revolucionária seguiu enviando mísseis e drones a bases militares americanas nos países vizinhos do Golfo. Teherã acionou um aliado. Frente às ameaças de Donald Trump contra as usinas do país, o regime pediu aos rebeldes Houthis, que controlam o Iêmen, para fechar o acesso ao Mar Vermelho, caso a infraestrutura energética iraniana seja atacada. Esta rota é uma importante alternativa ao Estreito de Hormuz para escoar a produção do petróleo da região. O grupo, inclusive, já declarou que está pronto para intensificar a ofensiva contra a Arábia Saudita, que recentemente bombardeou o aeroporto de Sanaa, na capital iemenita.
0: E a retomada do conflito entre Estados Unidos e Irã pode causar um colapso na distribuição de petróleo. Vários países estão com os estoques no limite.
2: O fim do breve cessar-fogo entre os Estados Unidos e o Irã trouxe de volta o medo de um apagão na distribuição de combustíveis. Com novos bombardeios e ataques a navios petroleiros, o Estreito de Hormuz, por onde passa 20% de todo o petróleo do mundo, foi fechado novamente. Dessa vez, a situação é bem mais grave do que no início do conflito há 4 meses. Na época, o mercado global tinha uma folga de 400 milhões de barris em estoque. Agora, as reservas de petróleo de emergência dos governos ocidentais estão praticamente zeradas. A situação mais preocupante é a do setor aéreo. Na Europa, a previsão é de que os estoques do querosene de aviação durem menos de 30 dias. Países do Golfo que abastecem o continente estão isolados pelos combates. E as companhias aéreas já começaram a reduzir voos. Para piorar, os ataques ucranianos a refinarias russas cortaram também a oferta de óleo diesel no mercado internacional. A escassez do petróleo fez o preço do produto oscilar. O barril do tipo Brent fechou o dia negociado a cerca de $85. O presidente norte-americano, Donald Trump, afirmou que os ataques militares ao Irã vão continuar pelo menos até a semana que vem, mas garantiu que o valor deve cair assim que a situação se acalmar. Essa crise cruza o oceano e bate direto no bolso do brasileiro. Como a Petrobras acompanha os preços internacionais, a alta do barril deve encarecer rapidamente a gasolina e o diesel por aqui. E o impacto vai muito além dos postos de combustíveis.
3: A gente vai ter que conviver com essa nova geopolítica que acaba provocando problemas na economia do mundo inteiro, não só no Brasil. E o problema principal é o problema de inflação, né? Por quê? Porque o petróleo, ele produz, né, quando refinado, gasolina, diesel, né, o gás natural, além dele ser usado para fazer fertilizante, ele também é usado na indústria, ele é usado para gerar energia elétrica, né?
2: Analistas apontam que uma saída para a crise do petróleo é aumentar a produção em países fora da zona de conflito, o que levaria tempo.
4: O Brasil, ele tem que fortalecer a Petrobras. Tem, isso aí é uma pauta importante para o Brasil, fortalecer a Petrobras e fortalecer fertilizantes no setor de petroquímica. Porque hoje o Brasil, infelizmente, ele é muito forte na área de petróleo, mas na área de fertilizante ele é frágil. Então tem que realmente fortalecer essa parte. E utilizar a diversificação de combustíveis.
0: Gessner, qual o impacto do que se desenha como uma crise do abastecimento?
5: O que a gente já está observando é um aumento da volatilidade, a variabilidade dos preços, que gera uma enorme incerteza e aumenta aquilo que se chama do prêmio geopolítico. Quer dizer, além do risco de uma atividade qualquer, você tem um problema geopolítico levado em consideração. Isso esfria a economia mundial, gera gargalos, as rotas do petróleo e da energia, de vários produtos, estão muito afetadas. Primeiro o Estreito de Hormuz e agora o Mar Vermelho, com essa questão do Iêmen, dos Houthis, etc., nessa terceirização da violência por parte do Irã. Então, é uma situação dramática e o Brasil tem alternativas, tem avenidas de oportunidade com fontes renováveis e com a diversificação da matriz energética.
0: Agora, do ponto de vista lá do conflito, Wilson, há risco dele escalar na região com novos atores entrando em cena?
6: Ah, sem dúvida. Fica cada vez mais claro que o Trump nunca teve uma estratégia para essa guerra. Aliás, a gente já viu, já leu muito a respeito, ele não sabe nem exatamente por que ele entrou nessa guerra. Ele queria, na verdade, ele anunciou que ele queria derrubar o regime. Não conseguiu. Ele queria neutralizar a produção de urânio enriquecido para que o Irã não fabricasse a bomba. Também não conseguiu. Tanto que ele continua ameaçando fazer isso. Agora, se... O que aconteceu foi que o Irã descobriu que tem uma arma incrível, que não tinha usado antes, que era bloquear o Estreito de Hormuz. Agora, se continua essa estratégia e o Irã, aliado aos Houthis do Iêmen, fecha o Estreito de Bar al-Mandab, aí a comunicação... É outro estreito que eles vão fechar, que vai impedir a comunicação do Oceano Índico pro Mediterrâneo, passando pelo Mar Vermelho, pelo Canal de Suez. Quer dizer, vai tumultuar ainda mais a economia global e com reflexos também na economia americana. Quer dizer, o Trump parece estar num pântano e cada vez que ele se mexe, ele afunda mais.
0: A seguir, casos de racismo se espalham dentro e fora dos estádios da Copa. E ainda, a Espanha tenta recuperar e a mal para a final. E o argentino Messi tem dia de descanso. É já já.

0: Olá, para você que está assistindo ao Jornal da Cultura. Daqui a pouco tem Metrópolis. Eu recebo a cantora e compositora Thalia. Ela está lançando seu novo EP, um trabalho de releituras de clássicos da soul music brasileira e músicas autorais. E fomos conhecer o espaço cultural Fêmea Fábrica em Campinas, no interior de São Paulo. O endereço é um casarão do início do século XX que foi totalmente recuperado para receber o público. Te mostro tudo hoje, depois do Jornal da Cultura. Até lá.
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1: Copa do Mundo. Neste domingo, Espanha e Argentina vão decidir em Nova Jersey quem será o campeão. Os preparativos das duas equipes já começaram.
2: Os comandados de Luis de la Fuente foram a campo nesta quinta-feira. Há apenas 3 dias da final, todo cuidado é pouco para evitar lesões. Com desconforto no tornozelo direito, Lamine Yamal fez um plano de recuperação separado do elenco. O craque usou uma bandagem na coxa esquerda, mesmo local onde sofreu uma lesão antes da Copa. O lateral Pedro Porro, que fez um dos gols sobre a França na semifinal, também foi preservado por sobrecarga muscular. Já a Argentina apenas descansou após a vitória sobre a Inglaterra. O artilheiro Lionel Messi caminhou descalço pelo gramado. Os jogadores que atuaram poucos minutos ou não entraram em campo fizeram exercícios leves e brincaram de bobinho durante os 15 minutos abertos para a imprensa. Todos os atletas estarão à disposição para enfrentar a Espanha. Fora das quatro linhas, os hermanos enfrentam a repercussão negativa da faixa estendida após a semifinal com os dizeres: as Malvinas são argentinas. É uma referência à guerra travada entre os dois países pelo arquipélago localizado no sul do Oceano Atlântico, vencida pelo Reino Unido em 1982. O Comitê Disciplinar da FIFA está analisando os relatórios da partida antes de abrir uma acusação formal. A faixa fere o Código Disciplinar da entidade, que proíbe gestos, palavras, objetos e qualquer outro meio de transmitir uma mensagem inadequada no ambiente esportivo, principalmente com teor político, ideológico, religioso ou de natureza ofensiva. Entre as possíveis punições estão avisos, multas ou até mesmo a perda de títulos em casos mais graves. O volante Paredes ressaltou a importância do tema para os argentinos.
3: Infelizmente, é uma parte triste da nossa história e para todos os envolvidos nesse capítulo. Isso dói. Nós sabíamos que estávamos jogando por eles também, por todas as pessoas, por toda a nossa nação. Acredito que fizemos isso da melhor maneira possível.
1: A festa das torcidas é uma das marcas da Copa, mas a alegria tem dividido a atenção com casos de racismo que se espalham dentro e fora dos estádios.
4: Os números alarmantes dos casos de racismo impressionam. Segundo o levantamento da FIFA, só na primeira fase do torneio foram 89 mil publicações consideradas abusivas, 13 vezes superior ao torneio disputado no Catar em 2022. Foram detectados ainda 189 mil comentários ofensivos das mais de 6 milhões de postagens analisadas. 11% foram classificadas como discriminação racial. Após a eliminação do Paraguai para a França, a senadora paraguaia Celeste Amarilla publicou uma série de mensagens nas redes sociais com ataques racistas e ofensas pessoais contra Kylian Mbappé, o artilheiro da seleção francesa.
5: Pero me niego a pensar que Francia es nada más que la tierra de Mbappé.
4: Esse bruto não aprendeu nem a escrever. Em vez de leite materno, mamou em cocos. Os seres mais instruídos que ouviu foram chimpanzés, afirmou a parlamentar. O atacante francês rebateu, afirmando que ela seria desprezível e indigna do cargo que ocupa. A vice-governadora da província de Mendoza, na Argentina, Hebe Casado, em uma rede social, se referiu à seleção francesa como uma equipe africana sem modos, após o jogo da França com o Paraguai. O governo francês classificou a fala como racista e a tornou persona non grata na embaixada francesa em Buenos Aires. O ex-primeiro-ministro espanhol, Mariano Rajoy, disse que a seleção francesa tem um plantel de altíssimo nível, porém, sem franceses. Ministros e líderes de diferentes partidos políticos do país europeu classificaram a frase como racista.
6: As mensagens de caráter abusivo contra equipes e jogadores na Copa do Mundo extrapolaram as redes sociais e chegaram às arquibancadas e também às ruas.
4: Antes do jogo entre argentinos e egípcios, um famoso influencer negro foi hostilizado por um torcedor da Argentina. após a partida, o técnico Hossam Hassan fez o gesto para acionar o protocolo antirracismo e acabou recebendo um cartão amarelo. A Federação Egípcia protocolou uma reclamação oficial junto à entidade. A FIFA instaurou um procedimento para apurar os atos discriminatórios. Depois do jogo contra a Inglaterra, um torcedor argentino imitou um macaco para um jovem negro em Morro de São Paulo, na Bahia. A Polícia Civil investiga o caso.
7: O esporte é um espelho da sociedade, mas o esporte nos últimos anos tem se mostrado como algo importante na proteção de direitos humanos. E a gente está vendo na Copa do Mundo algo diferente, quando manifestações racistas são praticadas de maneira reiterada e repetida e nada acontece. A gente precisa mudar a cultura e usar o direito, a força jurídica como um elemento de coerção para que as pessoas aprendam de uma vez por todas, melhor dizendo, de que o esporte não convive com preconceito, o esporte é aliado e tem como pilar a proteção de direitos humanos.
1: E no mundo conturbado como o que vivemos, era quase que previsível que a política entrasse na Copa, né?
8: É, mas está entrando pela porta dos fundos, na verdade, né? Porque essas manifestações racistas são a coisa mais odiosa que pode acontecer e compromete, inclusive, o clima de festa que tem que ter uma Copa do Mundo. Eu só queria lembrar aqui, primeiro, que existe um desequilíbrio muito grande entre a punição exemplar e a impunidade nos casos de racismo. A gente, apesar de algumas decisões históricas, eu queria só lembrar que teve uma decisão histórica aqui no Brasil, em 2005, num jogo da Libertadores, em que um argentino, De Sábato, fez uma ofensa racial ao grafite
1: do jogo de São Paulo.

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muito bom contar com a sua companhia todas as noites. Aqui a gente ouve boa música, a gente fala da vida, a gente compartilha ideias e a gente, na verdade, só reconhece no outro aquilo que tem dentro da gente. Se os nossos olhos forem bons, todo o nosso corpo também será. Procure enxergar o que há de bom no outro e você com certeza encontrará em você muitas qualidades. Para começar mais uma sequência, Robbie Williams, Feel.

Marília Mendonça marca presença no Slow. Alô, porteiro. Um beijo para o Fernando, final do telefone 9004. Ana, sou motorista e não perco o Slow. Boa semana para você também, Fernando. Muito obrigada pela participação. Carlinhos, Ana Paula, adoro a sua programação. Gostaria de ouvir Placa Luminosa. Anotado o seu pedido, Carlinhos. Um beijo. E o Leomar, Aninha, gostaria de lembrar que precisamos fazer algo pelos nossos irmãos no Rio Grande do Sul. Verdade, Leomar. Muito obrigada pela sua participação. Procure um posto de coleta, uma igreja, algum lugar que você possa deixar a sua doação.

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1: 10:25.
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lembrar que além da sua música preferida aqui no Slow, você pode também compartilhar a sua história de amor. E se você não quer compartilhar a sua, você pode compartilhar a história de alguém que você conhece, uma história que marcou a sua vida. Participe do quadro Amor de Cinema, mande um recado pra gente lá no facebook.com/programa no Ritmo do Amor, que a nossa produção entra em contato com você. Aqui no Slow, sempre às terças e quintas, tem o quadro Amor de Cinema. O veterano Phil Collins, para começar e muito bem a sequência, Against the Odds.

aqui no Ritmo do Amor, um dos sucessos do Bruno Mars, Grenade. Antes, Rita Lee, Doce Vampiro. Um beijo para o Thiago, final do telefone 8894. Um beijo para Marisa, final do telefone 9072. Um beijo para Valesca. Ana Paula, adoro a sua programação. Mande um beijo para o meu marido, Ademir. Hoje completamos 24 anos casadíssimos. Um beijo para vocês, felicidades. E um beijo também para Ana Paula, minha xará. Oi, xará, uma linda noite para você também, obrigada. Ela gostaria de ouvir Roupa Nova e eu já anotei o seu pedido.

demais passar 2 horas com você. Eu ficaria mais tempo aqui. Mas tá na hora de encerrar o Slow desta segunda com Roupa Nova, Força do Amor. E antes eu toquei Chris de Burgh, Love is My Decision. Pra você uma semana excelente, uma semana extraordinária. Creia que fazendo a sua parte, as coisas vão melhorar. Aqui você pode pedir a sua música, mandar um beijo pra quem você gosta. Participe no facebook.com/programa no Ritmo do Amor e eu te espero no meu Insta, sou Ana Paula Barros. Beijo da Ruiva, fica bem.

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1: 10:51.
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0: Score da Pedrinho. Quem lembra dessa música? Segunda-feira pega no tranco ou não, hein, gente? E o mood de segunda-feira, que loucura! Aqui é o Rodrigo Campos no seu radinho. Bora abrir os trabalhos e começar a semana juntos, hein? Deus abençoe, vai ser uma semana boa pra todos nós, gente. Simbora, tá tudo jóia por aí? Tudo jóia, jóia? Então demorou, vamos ouvir música. Hoje vai ter Murilo Rufi.
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0: Vou tocar Isa com o Ivandro. Vai ter a Marília Mendonça.
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0: Você gostou, né? Então vamos lá, pra começar os trabalhos tem Simone Mendes. Tá no ar o Top Tunes.

Paz, aí, Mó Paz, Isa e Ivandro aqui no nosso Top Tunis. Gente, Henrique e Juliano surpreenderam seus fãs quando lançaram de uma vez só 11 faixas do DVD To Be Brasília, gravado no Mané Garrincha. Entre elas veio o hit Devia Ser Proibido. A música fala sobre presenciar um antigo amor beijando outra pessoa, trazendo a identificação de histórias possivelmente vivenciadas pelo público. Meu Deus, isso deve ser muito ruim, hein? Deus é mais. Bora ouvir, Devia Ser Proibido, Henrique e Juliano.

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1: 11:17. 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

segundamos! Boa segunda, boa semana, dia 20 de maio, hein? Já já dá o prazo de entregar o imposto de renda, não esquece. A pergunta que eu faço sempre aqui é: falta muito pro 13º? Gente, aqui é o Rodrigo Campos no seu radinho. Bora continuar o Top Tunes. Kleber e Cauã e Manu Batidão.

Pânico Doce Encontro, alucinado. Gente, Marília pra sempre Marília, né? Ao gravar o terceiro DVD da sua carreira, a sertaneja Yasmin Santos fez questão de reverenciar sua maior inspiração. Em seu novo projeto gravado em São Paulo, a cantora homenageou a saudosa Marília Mendonça. Pra quem não sabe, a Yasmin Santos ficou conhecida justamente por conta da semelhança na voz com a Rainha da Sofrência. E por isso a artista fez questão de exaltar a eterna Rainha Marília Mendonça. Yasmin Santos disse que ela só está onde está por conta das portas que a sua ídola abriu para as mulheres no gênero sertanejo. Que legal, bora ouvir Escrito nas Estrelas, Lauana Prado.

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1: 11:42.

Que pegada, hein? Talento puro. E depois desse petardo, hora de relaxar com muito swing e badalação. E nisso, Ed Motta é mestre. Lustres e pingentes com arranjo de Nelson Aires, mistura impossível de curtir sentadinho no lugar. Podem levantar e dançar à vontade, que depois ainda tem mais. Ou se tem.

Bom demais, não? É impossível ficar parado. E pra gente continuar nesse clima de swingueira, chegou a hora de convocarmos quem é craque nessa arte. Céu. E não se enganem, amor pixelado começa de mansinho, mas depois que entra o refrão, o requebra rola solto. Confiram aí se eu não tenho razão e daqui a pouco eu volto.

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5: Voltamos com este especial da Brasil Jazz Sinfônica e os cantautores. Artistas que escrevem, compõem, cantam e também tocam suas próprias músicas. E a gente começa esse segundo bloco relembrando o nosso inesquecível Erasmo Carlos, o gigante gentil da música, um grande em todos os sentidos. Porque se esse é um especial de artistas com talentos múltiplos, a personificação disso tudo se resume em nosso Tremendão. Sentado à beira do caminho é só uma das centenas de criações deste gênio. Curtam aí e eu volto logo depois.

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1: 12:30.
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1: 1:03. 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
1: 1:32.
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1: 2:02.

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1: 3 horas.
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1: 3:32.
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1: 4 e 1. 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

0: dois povos, Marília Mendonça.
1: Boa noite, gente, tudo bem?
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1: 4:25.

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3: 4:59.
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Bom dia, Rio Maria, bom dia, Pará, bom dia, Brasil, bom dia, você que está aí do outro lado, com rádio ligado. 5:05, sexta-feira, 17 de junho. É o 17º dia do 7º mês deste ano. E a gente começa por aqui mais um dia de trabalho, começando mais uma edição do Alvorada. Pedindo as bênçãos de Deus que nos dê força e saúde, que nos permita continuar cumprindo a nossa missão. Obrigado, meu Deus, por mais esse dia. Obrigado, Senhor, por mais essa oportunidade de estar aqui mais uma vez em 104.9. E obrigado você, ouvinte. Você que está sintonizado em 104.9, obrigado aí através dos nossos aplicativos. Sextou, menino. Qualquer que seja a sua dificuldade, acredite em Deus, acredite em nosso Papai do Céu, o Criador de todas as coisas. Pense positivo, que tudo vai dar certo.

Sextou, menino! Ai, que beleza, né? Bom demais estar com você nessa manhã, aí através das ondas sonoras da 104.9. A partir desse momento, nosso WhatsApp já está liberado. 99105-5722. Para você mandar a sua mensagem de texto, a mensagem de áudio, da forma que você preferir. Você também pode acompanhar a nossa programação acessando aí as nossas plataformas digitais www.radiofm.com.br. Lembrando que daqui a pouquinho tem oração da manhã com o padre Reginaldo Mazotti, tem programa, aliás, né, tem previsão do tempo e notícia da hora. E muita música pra gente curtir nessa manhã de sexta-feirona. 5:11. Rio Negro e Solimões, movido pela emoção. Na sequência tem Zé Carreiro e Carreirinho, despedida de solteiro. Tem Espinha na Cama com Carmen Silva.

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1: E a hora certa agora são 5:21 em Rio Maria.
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0: Brasil.
1: Genival Lacerda, Severina Chique Chique.

minha filha. Não vá na onda de Pedro. Olha, ele só tem interesse em você, sabe por quê? Porque você tem uma boutique, minha filha. 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Olha aqui, seu vavá.

0: Mas se menina tá
1: bonita. 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
1: Ei, beleza, né, rapaz? Sextou, menina. É, sextou, como diz o nosso amigo Batata Bond, né? Sextou. Aí. 5h29, vamos levantar, minha gente.
3: O que é isso, meu pai do céu? Vamos levantar, meu velho.
4: Ele não vai, não.
1: Vai, não, é? Eita, menina. A situação aí, escuta só. É, sexta-feira. Rapaz, trabalhou a semana toda, né? A pessoa trabalha a semana. Na sexta tá daquele jeito, todo quebrado, né? Acorda, o radinho tá ligado, a música tocando. Olha pra um lado, olha pro outro, tudo calmo, tudo tranquilo. Aí puxa o lençol pra cima da orelha e continua roncando. Aí o tempo vai passando e os compromissos vão chegando. Aí não tem jeito, é com você, dona Maria.
5: Vai lá, dona Maria. Pega um balde, dona Maria. Agora, joga água nele.
1: Joga água no homem. Joga água.
6: Rapaz, não joga não, não joga não. Já vou levantar. Não joga não, rapaz. Não dorme manhã não. Não joga não.
1: Joga não, né? Vai água. Ei, pra você que já está acordado, ligadão com a gente. Você pegado no peito das quejeiras. Pai. Ah, a Nayara lá na fazenda hoje, ela não tá escovando os dentes mais não. Ela tá sorrindo agora, ué. Olha aí, escuta só. Ah, que alegria, hein? Ah, tá bom. Tá bom demais, né? Começar o dia aí feliz da vida. Vamos falar com a rapaziada? Fala aí, menino, o que você manda? Lá na garagem municipal, né? O pessoal tá lá ligado.
7: Bom dia, meu amigo Jota Neto.
1: Bom dia.
7: É o Elisvan, como você tá, tudo bem?
1: Elisvan?
7: Aquela mulher de Paulo e Paulinho, na Amor de Primavera.
1: Ah, tá.
7: Rosa, com um cafezinho aqui na garagem da Feitura.
1: É?
7: Cafezinho top.
1: Ô, menino.
7: Pra você, pra Marlete.
1: Tá certo, um cafezinho hora dessa, hein? Eita, menino, eu tô sentindo o cheiro do café. E a gente aqui só na saudade. Fala, Deuzenia. Deuzenia já tomou o cafezinho dela, né, pai?
8: Jota Neto, tava querendo ouvir uma música.
1: Ah.
8: Com Guilherme Silva, Barquinho de Ouro.
1: Barquinho de Ouro.
8: Ofereço pra você.
1: Obrigado.
8: Pro Itamar.
1: Itamar.
8: Pra Nena.
1: Lena.
8: Pra Vilma, lá na padaria.
1: Ei, Vilma!
8: Pra mim.
1: É.
8: O seu Arlindo. Que
1: Arlindo! Arlindo dormindo.
8: E para todos, o Jota Neto, que tivesse sintonizado na Rádio Berocan neste momento.
1: Ah,
8: Jota
1: tá.
8: Neto, joga um balde de água no seu Arlindo. Jota
1: é agora.
8: O café ainda tá dormindo.
1: Ei, Arlindo, que dorme, hein?
8: Ei, Arlindo!
1: É Arlindo! Alô, rapaz.
9: Não, rapaz, joga água não vai não, não faz isso comigo não. Fui no forró ontem, você deitar, não joga água, não joga não.
1: Ah, o Arlindo foi no forró, é? Vai água. Ah, aqui assim, pediu, a gente toca Guilherme Silva, Barquinha de Ouro, de Paulo e Paulino, Amor de Primavera. Eita, menino, que coisa boa, né?

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1: E a hora certa agora são 5:42.
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0: E é comigo! Ele mesmo, Alvorada Sertaneja, de segunda a sábado, sempre nesse mesmo horário. 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Rapaz, vamos atender a rapaziada, né? Quem é que tá ligado aqui com a gente? A Nayara, rapaz, a Nayara lá da fazenda. Fazenda Ranchão, Fazenda Riachão, Fazenda Rancho, né? Eita, menino. A Nayara tá pedindo a moda aqui. Gustavo Lima, Homem de Família. Vamos lá pra Fazenda Pontal falar com Benivaldo. Fala, Benivaldo.
1: Aô, Jota
0: Neto. Ei, beleza.
1: E aí, bom nada.
0: Bom demais, né?
1: Maldão aí. Amigo Batista, hein?
0: Amigo aí.
1: Folha seca.
0: Folha seca.
1: O povão que tá pegado aí no peito dessas quilheiras, hein?
0: Tá legal.
1: Tá mãe na galera aí das Três Marias aí, menino.
0: Alô, galera das Três Marias.
1: Tem um parceiro lá chamado Netinho, ali dorme.
0: Eita, menino. Tá
1: gelado,
0: é mesmo?
1: Meu parceiro Ricardo Silva.
0: Tá certo.
1: Aí Fanil, Saliba.
0: É. Muito bom. Falou, menino. Sextou. Ô, Benivaldo, choveu ontem, hein? Choveu? É? Choveu bastante aí?
2: Tá chovendo, choveu a noite inteira e tá chovendo.
0: Não, aqui não tá chovendo hoje não, choveu ontem, de dia. Ah, rapaz, o negócio foi bom, né? A chuva aqui na Rio Maria foi bom. A Nayara lá da fazenda, como é que é o nome da fazenda aí, Nayara? Hã? Ela manda aqui direto, né, rapaz? O nome da fazenda e eu esqueço. Ranchão! Fazenda Ranchão! Lá, rapaz, tem muita gente lá na Fazenda Ranchão, trabalhando neste momento. Tá todos eles lá, lá. Aí na Fazenda Pontal também. Eita! Vamos que vamos, né? Gustavo Lima, Homem de Família, o mais amado do Brasil, com Folha Seca. Lembrando que daqui a pouco tem a oração da manhã com o padre Reginaldo Manzotti. E daqui a pouquinho também tem previsão do tempo, tem notícia da hora. Enquanto isso, a gente vai ali fora tomar um cafezinho, molhar a palavra. Eu volto daqui a pouquinho. Continue aí, menino.

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2: Bom dia, queridos filhos e filhas. Ninguém nos ama como ele. Milhões de vozes a dizer como Jesus nos ama e como ele foi capaz de morrer na cruz por amor. Filhos e filhas, nesta semana invocando Nossa Senhora do Carmo, Mãe do Santo Escapulário, vamos elevar nossa prece, nosso pedido, nossa família no manto de Maria. Em nome do Pai, do Filho, do Espírito Santo. Amém. Obrigado, Senhor, por ter nos dado Nossa Senhora como intercessora e mãe. Nossa Senhora, que exaltamos com o título de Nossa Senhora do Carmo, que deixastes o santo escapulário como sinal do vosso amor e proteção. Nossa Senhora, sois reconhecida como assistência na vida e consoladora amável na hora da morte. Nossa Senhora do Carmo, Mãe do Santo Escapulário, eu, como vosso filho e devoto, pronto a vos servir, disposto a vos amar, nesta manhã me coloco em oração e faço o meu pedido. Nossa Senhora do Carmo, nestas primeiras horas do dia, venho pedir favores, intercessão, pois sei que nunca se ouviu dizer que alguém necessitado, tendo recorrido a vós, tenha ficado desamparado. Com confiança filial, Mãe do Escapulário, intercedei junto ao vosso Filho Jesus Cristo por mim, por aqueles por quem devo rezar sempre e por aqueles que se confiam às minhas orações. Nossa Senhora do Carmo, no início desta manhã peço: sede-nos propícia e rogai por nós a Deus, para que sejamos dignos das promessas de Cristo. E como teu Filho nos ensinou, nosso Senhor Jesus Cristo, chamamos Deus de Pai e apresentamos as nossas necessidades nesta manhã. Pai nosso, que estais no céu, santificado seja o vosso nome, venha a nós o vosso reino. Seja feita a vossa vontade, assim na terra como no céu. O pão nosso de cada dia nos dai hoje. Perdoai-nos das nossas ofensas, assim como nós perdoamos a quem nos tem ofendido. E não nos deixeis cair em tentação, mas livrai-nos do mal. Amém. Dai-nos a graça, Senhor, de um dia abençoado.

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1: E a hora certa agora são 6:04.
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0: 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Bom dia pro Galego lá no Residencial Alvorada. Bom dia pro Júlio Pereira lá no Jardim Maringá. Bom dia também pro seu Vilásio Dalvino. Alô, Dalvino. Bom dia pro Siriaco, bom dia pra todo nosso filho lá da Travessa 9. Alô, Jason Filho. Bom dia também pro Ceará e a Dalvina, rapaz. A Dalvina tá lá recuperando, né? Boa saúde pra você, viu, Dalvina? Ela tá dodói, tá lá recuperando, né? Ok. Bom dia pro irmão Delilson lá da Casa do Construtor, né? E toda a equipe lá da Casa do Construtor. Ok, daqui a pouquinho tem previsão do tempo e notícia da hora. Então vamos aqui para os destaques do Notícia da Hora de hoje, sexta-feira, 17 de julho. União pagou 696,38 bilhões de reais em dívida de estados e municípios. Senado aprova penas maiores em crime contra professores e médicos. Chuvas e ventos fortes assustam barraqueiros e banhistas no sul do Pará. Edital abre inscrição para premiar mestres e grupos de cultura popular no Pará, com 10 mil reais em prêmio. União repassa mais de 2,42 bilhões de reais do FPM aos municípios do segundo decênio de julho. É o que você vai ouvir daqui a pouquinho no Notícia da Hora. Agora chegando pra nós, né, rapaz? Chegando pra nós agora, Milionário José Rico, Coração de Pedra. E ainda tem Rick Renner seguindo em frente.

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1: E a hora certa agora são 6 horas 20 minutos em Rio Maria.

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0: Berocan, sua amiga de verdade, informa agora, 5 horas 29 minutos em Rio Maria.
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0: 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Pelo Alvorada Sertaneja, de segunda a sábado, sempre neste mesmo horário. 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Daqui a pouquinho tem previsão do tempo e tem notícia da hora. E tem muita moda boa ainda pra gente tocar nessa manhã de sexta-feirona. Como diz o nosso amigo Batata Bond. Sextou, menino. Alô, Iranildo. Iranildo motoqueiro hoje tá com problema.
4: Problema aí.
0: Eita, Iranildo motoqueiro hoje tá com problema. Esqueceu de colocar a gasosa na motoca, né? É. Alô, Mariano Geladão. Bom dia. Bom dia da, pra rapaziada lá na... Que, pai? Ao Josimar, rapaz. Josimar é padeiro, né? O Josimar é padeiro lá no Supermercado Monte Sul. Também o Fábio Leite. O Fábio é padeiro lá da Panificadora e Supermercado São Francisco. Alô, rapaziada aí do Supermercado São Francisco. O Júlio da Escola, bom dia. 6:31. Alô, tia Tonha! Tia Tonha lá no Liberdade. Legal. Daí, obrigadão, viu, tia Tonha? A Cleonice Barbosa também no Liberdade. A Luciana. É a Luciana Mendonça, né? Bora lá na chácara, né? Ô, Luciana, bom dia. É, também pro Isnaldo, né? Isnaldo? Arnaldo. É. Alô, Lucila Mendonça, também aí na Liberdade. O nosso vice é do Planalto. Olha, Andréia Andrade, vende-se ou troco esta casa. Rapaz, o cara tá apaixonado mesmo, né? Na sequência tem Tião Carri Pardinho. Oi, paixão. Quem é fã dessa moda aí é o Jamir Rocha, né, rapaz? Nosso amigo Jamir. Alô, Jamirão. Onde é o Jamir Rocha?

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8: A maior cooperativa de crédito da região norte do Brasil informa agora, 6:40.
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8: Sua amiga de verdade informa agora, 6:41.
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2: A instabilidade segue sobre grande parte da região norte nesta sexta-feira. No Tocantins, Palmas tem céu claro e termômetros entre 21 e 37 graus. No Pará, Belém registra pancadas de chuva com trovoadas e temperaturas entre 24 e 34 graus. No Amapá, Macapá também tem previsão de chuva com trovoadas e variação de 25 a 32 graus. Em Roraima, Boa Vista segue com tempo firme, poucas nuvens e temperaturas entre 25 e 33 graus. No Amazonas, Manaus tem tempo instável, com chuva, trovoadas e termômetros entre 25 e 34 graus. Em Rondônia, Porto Velho varia entre 22 e 31 graus, com previsão de pancadas isoladas de chuva. No Acre, Rio Branco também registra muitas nuvens, chuva com trovoadas e temperaturas entre 22 e 31 graus. As informações são do Instituto Nacional de Meteorologia. Viviane Bessa, o tempo e a temperatura.
0: E a previsão do tempo para hoje, sexta-feira, 17 de julho, em Rio Maria, é de sol com muitas nuvens e pancadas de chuvas à tarde. Os termômetros marcam mínima de 22 e máxima de 29 graus, com 99% de umidade relativa do ar. União pagou 696,38 milhões de reais em dívida de estados e municípios. Hoje é sexta-feira, 17 de julho, 17º dia do 7º mês deste ano.

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1: A União pagou 696,38 milhões de reais em dívida atrasadas de estados e município no mês de junho, segundo o relatório mensal de garantias honradas divulgada ontem, quinta-feira, dia 16, pela Secretaria do Tesouro Nacional. Ao todo, foram quitados débitos em atraso de 3 governos estaduais e de 4 prefeituras. Os municípios que receberam recurso financeiro do Tesouro Nacional no mês de junho foram dos estados do Rio de Janeiro, com 573,70 milhões, Rio Grande do Sul, com 73,6 milhões, e Rio Grande do Norte, com 7,11 milhões de reais. Senado aprova penas maiores em crime contra professores e médicos. O plenário do Senado aprovou, quarta-feira, dia 15, o projeto de lei que aumenta as penas para os crimes praticados contra profissionais da saúde ou da educação no exercício de suas funções, como professores, educadores, médicos e enfermeiros. O texto amplia as penas para os crimes de lesão corporal, ameaça, incitação ao crime, desacato, calúnia, difamação, homicídio, entre outros delitos. O projeto de lei de número 2672/2025, agora alterado no Senado, voltará à Câmara para as últimas análises. Chuvas e ventos fortes assustam barraqueiros e banhistas no sul do Pará.
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1: Agora 6:45. Uma chuva forte com ventania atingiu Conceição do Araguaia nesta semana. Assustou barraqueiros, banhistas e provocou pânico às pessoas que estavam acampadas e aos turistas naquela cidade. As rajadas de vento arrancaram tendas, barracas e estrutura montada no local, causando momentos de tensão e prejuízo aos comerciantes que estavam na área atingida pelo temporal. Apesar dos danos materiais, não há informações sobre pessoas feridas. As causas da ventania também não foram informadas pelas autoridades. Em Xinguara, não foi diferente. Na Praia do Pontão, o cenário foi de pânico e de prejuízo, segundo os relatos de quem estava no local e divulgado em redes sociais e na imprensa. Tendas caíram dentro do rio, cadeiras foram arrastadas e lonas de barraca não resistiram e foram arrancadas pela força do vento. Apesar do susto e dos danos materiais, não há registro de feridos. Mercado do Boi com leve alta nesta sexta-feira.

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1: 6:47 agora. O preço do boi gordo apresenta alta de 0,59% nesta sexta-feira, dia 17. Em São Paulo, a arroba é negociada a R$ 331,15. Os preços do boi seguem estável nas principais praças de negócio do estado do Pará, com o produto negociado a R$ 314,50 em Redenção e em Marabá, respectivamente. Já em Paragominas, o produto é negociado a R$ 321,50, enquanto que em Alta Floresta, no Mato Grosso, o produto é negociado a R$ 311,50. Edital abre inscrição para premiar mestres e grupo da cultura popular no Pará.
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1: Hoje é sexta-feira, 17 de julho. 6:48. 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Estão abertas as inscrições para a sexta edição do edital Apoia, que vai premiar 40 mestres, artistas, grupos e coletivos da cultura popular do Pará com R$ 10.000 cada. A seleção também contempla o Maranhão, totalizando 80 premiados nos dois estados. As inscrições são gratuitas e podem ser feitas até o dia 14 de agosto, exclusivamente pela internet. O edital é voltado para fazedores de cultura que atuam em manifestações populares e comunitárias, como música, dança, artesanato, expressões cênicas, festejos tradicionais e outras práticas ligadas ao patrimônio cultural. Podem participar tanto artistas individuais quanto representantes de grupos e coletivos. Ao todo, serão destinados R$ 800.000 em premiações, sendo R$ 400.000 para o estado do Pará e R$ 400.000 para o estado do Maranhão. Cada estado terá 40 contemplados que receberão os recursos como forma de incentivo à continuidade de suas atividades culturais. As inscrições devem ser feitas exclusivamente pelo site da Casa da Cultura de Canaã de Os Carajás. O resultado, com os 80 selecionados, está previsto para ser divulgado no dia 28 de setembro deste ano. União repassa mais de R$ 2,42 milhões do FPM aos municípios no segundo decênio do mês de julho. Mais de 2,42 bilhões serão distribuídos aos municípios brasileiros na segunda-feira, dia 20, por meio do Fundo de Participação dos Municípios, o FPM. O montante corresponde ao segundo decênio de julho e é cerca de 2% maior do que o transferido no mesmo período do ano passado. Até o dia 15 de julho deste ano, 22 municípios estavam impedidos de receber os recursos

0: 6:51. Programa de estágio do Tocantins oferece vagas em diversas áreas com bolsas de até R$ 1.700.
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0: O Instituto Evaldo Lodi abriu 26 vagas de estágio para estudantes de diversos cursos e níveis de ensino em Palmas, Gurupi e Miracema do Tocantins. As oportunidades oferecem bolsa auxílio de até R$ 1.700, além de auxílio transporte. As vagas contemplam áreas como direito, jornalismo, administração, educação física, nutrição, entre outros. Segundo o Instituto, o programa inclui acompanhamento e orientações para garantir que as atividades desenvolvidas pelos estudantes estejam alinhadas ao projeto pedagógico de cada curso. Os interessados podem consultar as oportunidades disponíveis e fazer o cadastro no site oficial do Instituto Evaldo Lodi. Tocantins, a instituição informou que as vagas são atualizadas diariamente como parte das ações voltadas à qualificação profissional e ao fortalecimento do setor produtivo daquele estado. Além da experiência prática, os participantes podem aperfeiçoar competências técnicas e comportamentais, como trabalho em equipe comum. Este foi o Notícia da Hora da Berocan. 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E você fica atualizado com as principais notícias do dia no Jornal da Berocan e no Berocan Esportivo ao meio-dia. E também nos nossos plantões durante a nossa programação. Aqui o Alvorada continua e o Notícia da Hora promete voltar amanhã neste mesmo horário. Até lá.
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1: E a hora certa agora são 6:55, hein, Rio Maria?
2: 6:55.
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0: Vamos girando.
2: Você tá em casa.
0: Ele mesmo, você tá em casa, você está em qualquer parte da cidade, em qualquer parte da região, você que está plugado com a gente através da Rádio Net, em qualquer parte desse planeta, o Carlos Gomes, que tá lá em Extremadura, na Espanha. Ah, quem é? A Isabel, que está lá em Joca Claudino. O Manuel Messias, que está lá em Tocantins. O Mano Hamilton e sua família, lá na Vila Nereu, município de São Félix do Xingu. E também quem é mais? Ah, o Jefferson, que está lá nos Estados Unidos. O pessoal que está lá na... Quem, rapaz? Ah, tá na Suécia, rapaz. Em Bruxelas, né? Na Suécia. Tem brasileiro lá na Suécia, né, rapaz? Inclusive aí tem uns parentados aí. Tá esparramado essa banda aí, rapaz. Ai. Ah, a Delmísia! Alô, Delmísia! A Delmísia foi nossa vizinha aqui, né, rapaz? É filha de João Maria. Tá lá em Mineiro, na cabeceira do Rio Araguaia. Ô, Adelmise, choveu por aí, Adelmise?
3: Tá chovendo, choveu a noite inteira e tá chovendo.
0: Ah, não choveu não. É, paz, o Araguaia nessa semana deu um susto aí, então um bocado de gente, né, rapaz? É, Araguacema, Conceição, Pontão, é um bocado de praia aí que o vento fez uma varredura aí, rapaz, né? No Rio Araguaia. Pois é. Bom dia pra Delmísia, tá lá em Mineiro, no estado de Goiás, né? O senhor Altaí, lá em Brasil Novo. Tá vendo o senhor Eloy, né? O senhor Eloy é socorrista lá do SAMU, lá em Duque de Caxias, tá sempre plugado com a gente. Alô, Marinalva! A Marinalva é uma da Preta, lá do Jardim Paraíso. Preta tá ligadona aí com a gente. Agora 7:06. A Delmísia é fã dessa dupla aí, Rogério e Regiane, né, Delmísia? É, o pessoal lá de Goiânia, né? Ah, também tem, falando nisso, em Goiânia, né? Tem o nosso ouvinte lá em Goiás Velho, né? Em Goiás Velho, rapaz, é a cidade histórica, né? A primeira capital do estado de Goiás. Fica lá banhada pelo Rio Vermelho. 7:07. Rogério e Regiane, Noite Colorida.

0: beleza? Sua manhã muito mais feliz, sintonizada aqui com a gente, 104.9. Alô, seu Vilásio, bom dia!
1: Paz de Cristo pra todos nós. Tá. Mas, por favor, toca a música, Tchau Carreira Pardinho.
0: Ah, toca sim, aí. Amargurado.
1: Pra todos os ouvintes da Rádio Berocan. Tamo junto, Jota Neto.
0: Beleza! Eita, rapaz, essa aí é um clássico da música sertaneja, né? Com essa a gente vai encerrando por aqui mais uma edição do Alvorada. Agora 7:13. Estou indo e prometendo voltar amanhã a partir das 5 horas, se Deus assim nos permitir. Vem aí Boas Novas do Céu de Seta e toda a nossa programação feita com muito carinho para você que está sempre com a gente. Amargurado, Tião Carreiro e Pardinho, César e Paulinho vem na sequência com Que Mistério É Esse? Encerrando aqui com um clássico da música popular brasileira, né, rapaz? Que fechando aí essa moda. É, rapaz, tá aí. É um dos maiores compositores e intérprete da música brasileira.
2: J. Neto.
0: Fui, até amanhã.

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1: 7:24.
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1: 8:01. 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
1: 8:22.

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10: 8:44.

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1: 91.
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1: 9:20. 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
1: 9:42.
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1: 10:01.

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2: Está no ar o nosso Alô Perocan, esse programa que é pra você, com você e de por você, rapaz. Hoje já é sexta-feira e quando chega sexta-feira é isso aqui, ó.
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2: Eita, sextou, hein? Muita gente descendo aí pro Rio Araguaia. Dessa vez vou ficar só na vontade, viu? Essa semana não vou descer, não. Mas boa viagem pra vocês que já estão indo pra Escalada, pra Conceição. Vão com cuidado, viu? Manda uma alusão pra dona Belarmina, que foi a primeira a mandar mensagem aqui. E ela dedica essa próxima música pra dona Neide, pra família do Ditão aí. Pessoal que está aí passando aí um junta panela aí, um junta família, né? Lá no clube, a família da dona Neide está toda aí. Então a dona Belarmina dedica essa próxima música para toda a família da Neide.
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chegando. Ferrugem, Pirata e Tesouro, sucesso de 2018, hein? Esse canta demais. Amarelo.

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1: Hora certa na sua amiga de verdade, Berucan FM 10:23.

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9: Perucã FM, sua amiga de verdade, 10h25.
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1: Este é o nosso Alô Berocan. Quem chegou aqui foi a minha amiga Deusene Nunes. Vamos escutar minha amiga aqui agora.
2: Bom dia, Luan. Como é que você tá, Luan? Tudo bem com você?
1: Bom
2: Luan?
1: Dia, bem demais.
2: Ah, eu tava querendo ouvir uma música. É Paulo e Paulinho, Amor de Primavera.
1: Eita, é boa, hein?
2: Ofereço pra você, a Gabi, a Regiane, pra mim, pra Ciane Reis, pra Dana Raimunda e pra todos que tiver sintonizado na Rádio Berocan neste momento. Bom dia, Luan.
1: Bom dia, minha amiga Deusene. Quem chegou aqui também foi a Cleonice.
3: Bom dia, Luan.
1: Bom dia.
3: Tudo bom com você? Está tudo bem, graças a Deus. Pois é, Luan, agora nós temos uma nova ouvinte, né?
1: Ó.
3: A Terezinha aqui, minha vizinha aqui.
1: Alô, Terezinha, vizinha da Cleonice Pereira aí no Cascaleiro, um grande abraço pra você, um abração, um beijão, viu?
3: Eu ganhei aqui da rádio meu, eu cuidei pra ela, agora ela tá ouvindo a Berocan.
1: Ei, coisa boa.
3: Ai, tu fala tanto nesse Luan, eu não tenho um rádio, tanto nesse locutor, Ciane, eu sei, pois é. Vou te dar um rádio. A senhora não tá ligada lá, é a Terezinha aqui do da 18, viu? Pois é, tenha um bom dia pra todos os ouvintes.
1: Bom dia, alô Terezinha da 18, um grande abraço pra você, obrigado pelo carinho, obrigado por estar na melhor, na sua amiga de verdade, Berocan FM. Mandar uma alusão também pro Douglas técnico, rapaz, trabalhando muito e escutando a nossa Berocan FM, sua amiga de verdade, Lucilene da Costa, chegou aqui também.
4: Bom dia, Luan, tudo bem?
1: Tudo bem.
4: Ofereço a próxima música que você rodar aí para todos que estiver na escuta, viu?
1: Boa.
4: Tenha um bom dia.
1: Bom dia, Lucilene da Costa, mandar uma alusão também pro John, que tá nos acompanhando aqui, curtindo bastante e chegando agora. Essa é boa, hein? Alô, Deusene. Amor de Primavera. Essa vai pro John também, viu? Curtindo bastante a live. Aumenta o volume.

chegando, Djavan. Essa vai pra Joyce lá no Maranhão, rapaz. Alô, Alice da Silva Ferreira, vó do John aí. Ele dedica essa pra você também.

chegando. Renan e Raí, Amor Proibido. Essa vai pra Lucineide Araújo, que está conectada.

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1: Hora certa na sua amiga de verdade, Berucan FM 10:41.
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1: Essa vale para Alice Ferreira e também para minha amiga Paula Vitória.
2: Se tivesse todos os motivos para desconfiar de mim.

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1: Chegando, Jorge Mateus, eu acabo voltando.

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2: Chegando, roupa nova, meu universo é você. Essa vai para a Maria das Graças.

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1: Hora certa na sua amiga de verdade, Berocan FM 111.
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1: Chegando Manu Batidão, essa vai pra Luana e também pra Vilma Milhomi, que estão conectada na melhor Berocan FM.

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0: chegando. Felipe Araújo com participação. Grupo Menos é Mais.
1: Menos é Mais.
0: Essa é boa, hein?

0: essa vai pra Mendes, viu?
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1: Berucan FM, sua amiga de verdade, 11:22.
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chegando Pablo, chora não o bê. Essa aqui é o Gleício mandando pra Jamile, pra ela não chorar, viu?

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1: E vamos com participação. Quem chegou aqui foi a minha amiga Divina. Bom dia.
2: Bom dia, Luan. Luan, roda pra mim aquela música que fala assim, como é, me beija, me belisca, como é que é? Esqueci.
1: Eita, me beija, me belisca.
2: Do cantor, me beija, me belisca. Ofereço pra você, pra mim, pra Cissa, pra Ledinha, pra Nega, pra Ciene, amanhã tá aí, né? Pra todos que estiver ouvindo o programa nesse momento. E Luan, coloca o meu nome no sorteio. Tem alguma enquete hoje?
1: Eita, Divina, hoje não tem sorteio não, minha amiga. Mas eu fiquei encabulado com o nome dessa música e me puxa, me belisca. Tô tentando achar ela aqui, viu?
2: Eu não vi direito que tá trabalhando.
1: Não, hoje não.
2: Bota minha música aí, eu quero ouvir.
1: Me tá puxa, bom? Me belisca.
2: Um abraço, tudo de bom pra você. Dá alôzinho pra nós aqui, moço. Tu não, eu fico observando aqui, ó.
1: Eita, eita.
2: Tá, fica com Deus.
1: Alô, Divina lá do Planalto, um abração pra você. Divina tá sempre ligada na sua amiga de verdade, Berocan FM, fiel, viu? Divina, vamos marcar de você vir aqui, mulher, pra eu te conhecer. Você tá sempre aqui participando, quero conhecer você pessoalmente, dar um abraço em você, beleza? Chegando agora, Divina, vou caçar essa música, hein? Me puxa, me belisca, até agora não encontrei aqui não, tá bom? Chegando agora, e as minhas sensação, fanatismo, hein? Alô, Elinete.

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1: Miruca FM, sua amiga de verdade, 11:40.

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1: Essa aqui vai pra Ciane e pra toda a galera lá no Cascalheira. Cedezinho do Forró Boys, hein?

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Simone Mendes e o nosso Alô Berocan vai ficando por aqui. Até segunda-feira, hein? Sextou, uma boa viagem pra você que tá descendo o Paraguai aí. Tome cuidado. Vai com calma, hein? Valeu!

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8: 11:58.
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2: Em Rio Maria, 12 horas.
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4: Trump volta a pressionar o Brasil e crise comercial ganha novos capítulos. China anuncia novas propostas para regularizar a inteligência artificial. Brasil inicia produção nacional do principal medicamento contra HIV. Manaus investiga vazamento de gás que mobilizou equipes de emergência. Sul do Pará acompanha obras e reforço na infraestrutura durante o verão amazônico. 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
4: O presidente Trump volta a pressionar o Brasil e crise comercial ganha novos capítulos, hein? A tensão entre Brasil e Estados Unidos continua aumentando nesta sexta-feira. O governo norte-americano voltou a defender as tarifas impostas sobre produtos brasileiros, enquanto autoridades brasileiras trabalham para reduzir os impactos econômicos. Nos bastidores, cresce a preocupação de empresários ligados ao agronegócio, à indústria também e ao setor de exportação, que teme perdas de contratos e redução nas vendas para o mercado americano. O assunto também repercute entre parlamentares brasileiros, que cobram uma resposta firme do governo e defendem a abertura de novos mercados internacionais para compensar possíveis prejuízos. Economistas alertam que, se a disputa comercial se prolongar, alguns produtos podem sofrer aumento de preço e empresas exportadoras podem rever investimentos. Clima tenso aí entre Brasil e Estados Unidos. Em Rio Maria, 12:06.
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4: Olha, a China anuncia novas propostas para regularizar a inteligência artificial. A China apresentou nesta manhã novas iniciativas voltadas ao uso responsável da inteligência artificial. Durante um evento internacional, o presidente Xi Jinping afirmou que a tecnologia não pode ampliar desigualdades entre países ricos e pobres e propôs uma cooperação internacional para estabelecer regras sobre o desenvolvimento da IA. A A discussão acontece em um momento em que governos do mundo inteiro buscam criar leis para controlar o uso da inteligência artificial em áreas como educação, segurança, saúde e produção de conteúdo. Especialistas avaliam que a disputa pela liderança tecnológica entre China, Estados Unidos e Europa deve se intensificar ainda mais aí nos próximos anos. Em Rio Maria, 12:07.
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4: O Brasil inicia a produção nacional do principal medicamento contra HIV. Uma notícia importante para a saúde pública ganhou destaque nesta sexta-feira. A Fundação Oswaldo Cruz concluiu a transferência de tecnologia para a fábrica no Brasil, um dos principais medicamentos utilizados no tratamento do HIV pelo SUS. A expectativa é reduzir a dependência de exportações e diminuir custos para o governo e garantir maior segurança no abastecimento do paciente. Agora, o medicamento aguarda apenas o registro definitivo da Anvisa para começar a ser distribuído em larga escala. A medida é considerada um marco para a indústria farmacêutica nacional e pode beneficiar milhares de brasileiros que dependem do tratamento contínuo.

0: Maria, 12 e 9.
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0: O tempo e a temperatura na região norte do Brasil nesta sexta-feira, 17. Mais detalhes na reportagem de Viviane.
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3: A instabilidade segue sobre grande parte da região norte nesta sexta-feira. No Tocantins, Palmas tem céu claro e termômetros entre 21 e 37 graus. No Pará, Belém registra pancadas de chuva com trovoadas e temperaturas entre 24 e 34 graus. No Amapá, Macapá também tem previsão de chuva com trovoadas e variação de 25 a 32 graus. Em Roraima, Boa Vista segue com tempo firme, poucas nuvens e temperaturas entre 25 e 33 graus. No Amazonas, Manaus tem tempo instável, com chuva, trovoadas e termômetros entre 25 e 34 graus. Em Rondônia, Porto Velho varia entre 22 e 31 graus, com previsão de pancadas isoladas de chuva. No Acre, Rio Branco também registra muitas nuvens, chuva com trovoadas e temperaturas entre 22 e 31 graus. As informações são do Instituto Nacional de Meteorologia. Viviane Bessa, o tempo e a temperatura.

0: Rádio Maria, 12 e 11.
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0: Olha, Manaus investiga vazamento de gás que mobilizou equipe de emergência. Equipes ambientais e da Defesa Civil seguem monitorando um vazamento de gás registrado em Manaus. Segundo especialistas, a substância liberada pode representar risco à saúde quando há exposição prolongada. Técnicos trabalham para identificar a origem do problema e avaliar os impactos ambientais. Autoridades reforçaram a orientação para que moradores da área afetada sigam a recomendação dos órgãos oficiais enquanto o monitoramento continua. O caso ganhou repercussão nacional pela possibilidade de contaminação ambiental e pelos riscos à população próxima ao local.

0: Rádio Maria 12 e 12.
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0: Sul do Pará acompanha obras e reforço na infraestrutura durante o verão amazônico. Prefeituras do Sul do Pará aproveitaram o período da estiagem para acelerar obras de recuperação de estradas, vicinais, pontes e vias urbanas. As melhorias são consideradas estratégicas para facilitar o escoamento da produção agrícola e garantir melhores condições de transporte para moradores das comunidades rurais. Além das obras, administrações municipais também intensificaram serviços de limpeza urbana e manutenção de iluminação pública, aproveitando as condições climáticas mais favoráveis desta época do ano, e essas ações devem continuar ao longo das próximas semanas. Em Rio Maria, 12 e 14.
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0: BNDES prepara pacote bilionário para empresas afetadas pelo tarifaço dos Estados Unidos. O Banco Nacional de Desenvolvimento Econômico e Social, BNDES, solicitou ao Ministério da Fazenda um reforço aproximadamente de 7,25 bilhões para criar uma linha de crédito destinada às empresas que podem ser prejudicadas pelas novas tarifas impostas pelos Estados Unidos. O objetivo é oferecer financiamento com condições facilitadas para que as indústrias e exportadores consigam manter a produção, preservar empregos e buscar novos mercados internacionais. O governo também trabalha em conjunto com Apex Brasil para ampliar a presença dos produtos brasileiros na Ásia, no Oriente Médio e também na Europa, reduzindo a dependência do mercado americano. Especialistas avaliam que a medida é preventiva e busca evitar uma desaceleração em setores importantes da economia, principalmente nas regiões Sul e Sudeste, onde se concentra uma boa parte das empresas exportadoras.

0: Rádio Maria, 12:06.
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0: Olha, o Senado aprovou educação financeira como disciplina obrigatória nas escolas, hein? Uma decisão que pode impactar milhões de estudantes brasileiros foi aprovada pelo Senado nesta sexta-feira, nesta semana, e continua repercutindo nesta sexta-feira. Os parlamentares deram sinal verde para a inclusão da educação financeira no currículo da educação básica. A proposta busca ensinar desde cedo conceitos como planejamento financeiro, consumo consciente, organização do orçamento familiar, investimentos e prevenção ao endividamento. A expectativa é que crianças e adolescentes desenvolvam maior responsabilidade na administração do dinheiro, preparando-se para a vida adulta. Especialistas em educação consideram a iniciativa um avanço importante, principalmente em um país onde boa parte das famílias enfrentam dificuldades para organizar a finança. O texto ainda segue para as próximas etapas legislativas antes de entrar em vigor.

0: Rádio Maria, 12 e 18.
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Julho Amarelo reforça alerta para a prevenção das hepatites virais em todo o Brasil, viu? A campanha nacional do Julho Amarelo segue mobilizando unidades de saúde em todo o país com ações de conscientização sobre as hepatites virais. O Ministério da Saúde reforça que milhares de pessoas convivem com doenças sem apresentar sintomas, o que torna o diagnóstico precoce ainda mais importante durante esses meses. Postos de saúde ampliaram oferta de testes rápidos, vacinação e também orientação.

empresas aceleram investimentos em inteligência artificial para aumentar produtividade. Grandes empresas brasileiras e multinacionais continuam anunciando investimentos em inteligência artificial para automatizar processos, melhorar o atendimento ao público e aumentar a eficiência operacional. Setores como bancos, comércio, indústria e saúde lideram essa transformação tecnológica. Utilizando aí sistemas capazes de analisar grandes volumes de dados em poucos segundos. E ao mesmo tempo, cresce o debate sobre a necessidade da regularização da IA, especialmente em relação à privacidade. Diretores autoriais e proteção de dados pessoais afirmam que a tecnologia deve criar novas oportunidades de trabalho, mas também exigirá profissionais cada vez mais qualificados para lidar com mudanças no mercado.

0: Rádio Maria 12:22.
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0: Projeto de níquel em São Félix do Xingu pode avançar para a fase de obras nos próximos 90 dias. Com investimento de aproximadamente 300 milhões de dólares, o projeto Jaguar é voltado à extração de níquel em São Félix do Xingu, que pode entrar em fase de construção nos próximos 90 dias, dependendo da decisão final do minério australiano. O avanço do projeto se dá pela confirmação do investimento pela Centaurus e, caso a decisão seja positiva, a mineradora deve apresentar uma garantia financeira de 9,7 milhões ao operador nacional.

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1: Meio-dia e 33.
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1: Está no ar mais um Berocan Esportivo. Domingão é a final da Copa do Mundo, Argentina e Espanha. É, acho que a Argentina vai ganhar de novo. Rafaela Gomes está aqui.
2: Rafaela Gomes.
1: Bom dia.
3: Boa tarde, Luan.
1: Boa tarde.
3: Boa tarde, ouvintes da Berocan FM. É a final não tão querida por todos, né?
1: É, infelizmente.
3: É, mas aconteceu, né? Assim, né? A final vai ser domingo agora. É, Argentina e Espanha. Acho que esperavam que fosse França e Espanha. Não, França e Argentina. Eu imaginava que fosse isso aí. Eu até falei aqui que seria isso aí, mas surpreendentemente a França foi eliminada pela Espanha. Acho que a França é a favoritaça pra estar na final. Eu acho que eu comentei aqui que eu achava que dentre todas a França, pra mim, desde o começo, seria... Já tava na final já, então... Assim, surpreendentemente, acho que ninguém esperava que isso fosse acontecer. Que a Espanha tem suas qualidades e tudo mais, mas... Conseguiu eliminar a França. E agora vai enfrentar e vai pra final... Contra a Argentina. No jogo contra a Inglaterra, né? A Inglaterra começou ganhando ali, mas... Fez a burrice de retrancar.
1: Inglaterra é o... A Inglaterra e o Arsenal e o Botafogo é os pipoqueiros, velho. Tu é doido.
3: Como pode, né? O técnico tá ganhando e vai e chama a outra seleção pra dentro da sua área. Tava na cara, né, que ia tomar um gol ali. Ao invés dele, eu pensei, né? Ao invés dele que tava ali, que tá atacando e tudo mais, ao invés dele colocar atacantes e tudo mais pra poder dar uma respirada e ficar um pouco com a bola, né? E tentar alguma coisa também, já que tava com a vantagem. É, ele tava colocando mais defensores ainda, então chamando ainda mais o time pra dentro da área. Então acho que a seleção da Argentina, ainda mais pra dentro da área, foi todo mundo que tava assistindo ali, que entende um pouco de futebol, não precisa ser técnico nem nada, sabia que era uma questão de tempo que a gente nem ia virar aquele jogo ali. Tava meio na cara. E virar ou empatar, leva a prorrogação. Era uma dessas opções aí.
1: Rapaz, eu fiquei muito... Ah, velho. Não, mereceu mesmo. Time covarde. Seleção covarde.
3: O técnico foi covarde, muito covarde, né?
1: O cara botou um... Enfiou o zagueiro e botou um cara de 2 metros lá. E levou um gol de cabeça. Pra tu ver como é que é as coisas. 2 metros e 1, cara.
3: Não, e ele tinha no banco bons jogadores ali. Ele tinha... Podia ter colocado o Rashford, né? Que ele colocou, inclusive, lá no... Quando tomou o gol, aí tentou fazer alguma coisa. Tem lógico de ver desse... Aí foi, colocou o resto pra jogar 5 minutos ali. 5 minutos. É, pouca coisa. É, enfim, mas tinha ali no banco, tinha o Saka. Tinha o Matuei, que é uma coisa assim, acho que é o nome dele. É, jogador, tinha 3 jogadores do Arsenal, que é o atual campeão da Premier League. Que alguns jogadores titulares do Arsenal, e ele não colocou pra poder dar uma dinâmica, fazer alguma coisa diferente. E não fez essas modificações. É, colocar a galera nova ali na frente, né? Pra poder dar, pelo menos, assim. Tô me atacando, então eu vou colocar um problema pra ver se tá um.

0: ter pegado essa bola de esse negócio de orelha do Messi aí.
1: Deve ser chato jogar o terceiro lugar, né? Nossa, olha. Léo Pereira. Besiktas tem interesse em Léo Pereira, hein? Mercado da bola aí, mercado de futebol. E Neilton vai para o São Paulo, o Neilton que estava no Botafogo. E o Besiktas está interessado aí no Léo Pereira. Jogador que foi pra Copa, né, velho? Valoriza.
0: Não, mas ele não vai, não.
1: É.
0: Ele falou que se ele for sair. Ele, inclusive, ele teve até proposta já de. Antes, né? Antes ali. Muito antes dele ir pra Copa do Mundo. Dele ir pra jogar um campeonato Premier League, né? Só que no time secundário lá e tudo mais. Secundário não, né? Não daqueles maiores, né?
1: Inferior, né?
0: É, assim, que não tá disputando tipo um Nottingham Forest.
1: Só
0: que tá,
1: joga
0: é,
1: mesmo.
0: Que fica ali no meio da tabela e tudo mais, não muda muita coisa. Ele falou que se for pra ele ir pra um time pra não disputar nada, é melhor ficar no Flamengo, que ele disputa pelo menos a Libertadores e os títulos importantes. E também, assim, o Flamengo não tá precisando, né? Então tem que ser um valor bem alto aí, um valor legal pra poder liberar o jogador.
1: Rapaz, que decadência, hein? Murilo vai jogar no Vasco, parece. Tá indo pro Vasco. Murilo do Palmeiras rumou aí. Nossa, que ruim, hein?
0: Ixi, Maria, acabou com o Vasco.
1: Não, ruim é o Vasco. É, sim. Ó, Pedro Raul vai sair do Corinthians. É uma novidade, não faz nada, velho. Ele só joga bem time de Série B, assim, time...
0: E o que que deu lá o negócio do Memphis? Renovou? O que que foi que aconteceu? Nunca mais vi nada sobre isso.
1: Não foi nada, né? Não jogou bem Copa, foi só mídia. Aquele homem tem mídia, velho. Eu acho que esses dois títulos que ele ganhou com o Corinthians foi mais sorte do que... É mídia, viu?
0: Ele nem jogou, né?
1: Pois é.
0: Não vi, ele nem entrou ali, nem nos momentos complicados pra seleção da Holanda, ele nem colocou ele pra jogar. Acho que talvez ele não tenha, talvez não estava bem, né, fisicamente.
1: Então não levava, foi quase gol Neymar, né, mas ainda jogou, ainda foi um gol, né?
0: É, pelo menos isso, né? Mas assim, é um jogador que recebe muito bem no time do Corinthians, salário bem legal. E eu acho que, pra ser bem sincero assim, não merece esse tanto que ele recebe no Corinthians, não.
1: É. Olha, Richarlison rumou aí de interesse da Juventus. Eu acho que é uma boa série se Tottenham vai ruim pra Juventus, o Richarlison.
0: Pode ser uma boa pra ele também, né? Mudar os ares e tudo mais. Sim. Buscar outro caminho. O Tottenham no... tudo bem que o Tottenham ganhou um título, né? No...
1: Mas um quase caiu, né?
0: Ganhou um título com a Europa League, que foi, inclusive, assim que ele se classificou para a Liga dos Campeões, né, na última temporada. Fez até uma boa Liga dos Campeões, né? Foi ali até um caminho bem longo na Liga dos Campeões, mas no campeonato inglês foi
1: decadência.
0: Assim, a decadência, lutando para não ser rebaixado, conseguiu, né, não ser rebaixado, mas fez uma péssima temporada na Premier League e não se classificou pra nenhuma competição, mas só vai disputar a Premier League na próxima temporada, então.
1: Vai ter Cazé TV, né, na Premier League agora, né?
0: Vai ter, né? Já, inclusive eles vai transmitir a La Liga também, né?
1: É, vai ser top, hein? Nossa.
0: Vai ser a La Liga, eles já transmitem o campeonato alemão, né? Também a Série A, que é o campeonato italiano.
1: Vai ser
0: e
1: bom,
0: agora
1: mano.
0: Vai transmitir a Premier League.
1: Fica se humilhando mais. João Gomes, que era do Flamengo, que estava no Wolverhampton, vai para o Aston Villa. Falta só assinar. Ele vai por 260 milhões. E também está chegando o atacante aí no Vasco, Marino Hinestroza. Melô, quer dizer. Deu certo? Não.
0: Foi para frente, né?
1: Não deu. E Thalisson Gabriel, zagueiro direito, está sendo negociado aí para o Ceará. E chegando no Remo, fechado já Zé Ivaldo, zagueiro direito, que jogava no Santos.
0: Ah, acho que por isso que tá vendendo esse zagueiro,
1: é,
0: né?
1: E outra coisa legal aqui, ó, John Kennedy. A Lazio tem interesse em John Kennedy, ó, legal, né?
0: Bom pra ele.
1: É bom.
0: Não tá tendo muita oportunidade no time do Fluminense, né? Às vezes ele entra ali e faz alguma coisa.
1: Ele é bom, mas
0: ele é muito novo ainda, né?
1: Tem uns 20 e pouquinho, 22, mas ele é meio sem juizão também, né? Ele é meio...
0: Mas seria rebelde. Bom pra ele, talvez, num time não tão... Não que ela seja um time pequeno, né? Pelo amor de Deus. É. Tem uma história...
1: Uma liga boa, sem muita pressão, né?
0: Sim, então, assim, a Lazio não é um time que fica brigando, pelo menos... que eu me recordo, né?

0: um time que fica brigando pra zona de rebaixamento, mas ali brigando na parte de cima, talvez na classificação pra Europa League, pra aquelas outras ligas menores, né, se Liga dos Campeões. Então ele possa jogar uma dessas ligas aí, dependendo, né, se ele fizer um bom trabalho, se destacar e subindo, né?
1: Eu iria. Almada negociando com o Flamengo. Ixi, Maria.
0: Ah, é verdade, né? Eu vi isso aí. Tá negociando com. Mas ele acho que parece que tá esperando ver se recebe alguma proposta, né? Do time europeu. Pra ver. Se não for, aí tá em conversa com o time do Flamengo.
1: E Corinthians está negociando André com a Juventus, volante novo aí do Corinthians, né? O André que vocês viram jogando bem aí. Ah, vende, pô. Tá fazendo muita coisa mesmo. Tem nada não, entra dinheiro. Vamos ver mais aqui se tem mais. Ó, rapaz, o Bahia tá comprando muito jogador, ó. Comprou um goleiro, comprou um tal de Marco Moriente? Rapaz, será que é ele mesmo? Parece que é. Que tava no Atlético de Madrid. Vai vir pro Bahia.
0: Rapaz, é porque o Bahia é do Grupo City.
1: É, tem essa. E eu acho que esse Marco Moriente já jogou no City também, né? Deve ter contrato.
0: Tem Olha. Dinheiro o Bahia, né? Pelo menos é por
1: e ganho. Não ganha nada, né? Porque se não sobe nem vai pra Libertadores e cai. Eles têm paciência, né? Ainda bem que é europeu.
0: A temporada passada fez uma boa temporada, Bahia. O Bahia se classificou.
1: Caramba, é bem organizado, ó. É Marco Moreno. A chamada dele aqui, bem padrão Liga dos Campeões, padrão europeu, ó. Mas que a fotinha dele. E também tá vindo outro jogador da Europa pro Bahia, atacante Alejo Vélez. Céu do Tottenham tá vindo pro Bahia por 56 milhões. É, dinheiro tem, né? Bahia, velho, quem diria, né?
0: Tem, né? A galera, muita gente acha que não sabe, mas como eu acabei de falar, né? Ele é do Grupo City, né? Foi vendido pro Grupo City. O Grupo City tem o Manchester City, tem, se não me engano, tem o Bahia aqui, né? Tem outros clubes também aí, italiano também, na Itália. Acho que a Girona, né? Era o Girona, se não me engano. Também era do Grupo City também. Também é do Grupo City, acho que é o Girona, que é da Espanha. Na Itália, eu acho que é a Atalanta, coisa assim. Enfim, são uns eles têm uns times aí. Top. Em cada
1: e o máximo que pode fazer, ele faz tipo intercâmbios, né, velho?
0: É bom também.
1: O jogador não tá jogando muito, ele joga pro Bahia.
0: É, né? É mais ou menos assim, como fez o Botafogo, como faz ali o Texas, né, fez com o Botafogo, né? Às vezes manda esse jogador pra cá, ou manda pra outro clube, né? Pra poder
1: pegar
0: ritmo e tudo mais. Se tiver bem naquele clube, traz pro principal. Que eu acho, na minha visão, o principal é o Manchester City, né? Então, assim, traz pro Manchester City.
1: O Vasquinho vai estar comprando, jogadorzinho desconhecido, mas tá comprando.
0: Fazendo aí, né? Alguma coisinha, né?
1: É. O Alafranco, que era do São Paulo, vai pro Tigres. Domingos Eduardo, do Getafe, zagueiro direito, está vindo para o São Paulo. Pico Lopes, zagueiro direito, também vindo pro São Paulo. E tá chegando agora aqui, ó. Wesley, que tava no Al-Nass, que era do Corinthians. Está negociando com o Corinthians aí pra voltar. E o Ling está sendo negociado, o Ling do Palmeiras, a Luig, pra ir pros Estados Unidos jogar lá na MSL. Também Danilo está negociando, mas não sabe pra qual time que está indo.
0: Qual Danilo, do Botafogo?
1: É.
0: Acho que ele vai pro time europeu, né? Creio eu.
1: Tá, tem que ir. Everton, atacante do Flamengo, o Everton Cebolinha está de saída, hein?
0: É, ele era um dos que tava. Que o treinador, né? Falou que podia vender o jogador, né? Tava aí, né? Dependendo. Abertos a propostas, né?
1: Quem é o treinador mesmo do.
0: Do
1: Flamengo agora?
0: É o.
1: Ele que era do Cruzeiro, né?
0: Aquele careca, a gente. Não, português. Só que é Jardim. Ah, eu tô esquecendo o nome do técnico do Flamengo, gente. É porque faz tanto tempo.
1: Faz tempo.
0: Que nós não vê nada dos times brasileiros.
1: E é isso aí, ó. Moço, o Corinthians podia comprar o Everton Cebolinha, velho. Ele é bom, ó. Seria bom pro Corinthians, ó. Na moral.
0: É, não sei, né?
1: Ideia pra você, viu, Corinthians? Então é isso aí. Está acabando o nosso Brasileirão esportivo. Domingão tem a final aí, Espanha e Argentina.
0: Prazerão voltando de novo, voltando. Graças a Deus.
1: Jogo feio ontem.
0: É porque é a mesma coisa quando começa o Brasileirão, né? Começa o Brasileirão, só tem jogo feio. Aí vai indo, vão pegando o ritmo ali e tudo mais, vai ficando melhor. Agora estão voltando de férias, né? Então, assim...
1: É.
0: Aí tá, não tá bonito não as coisas não, viu? Mas vai melhorar, esse... mas vai melhorar.
1: Vamos torcer aí pra Argentina, né?
0: Não, vou nem falar mais nada.
1: É, não adianta, não
0: vou
1: adianta.
0: Vou ficar calada, eu tô torcendo pra ninguém mais, não.
1: Não, eu acho que não vou nem assistir esse trem, velho, na moral.
0: Não sei, eu acho que eu vou assistir só intervalo, porque vai ter o show, né, do cantor que eu gosto, então eu vou assistir só por isso.
1: Ah, tô, velho, amor, é. Valeu, galera, eu
0: é,
1: mesmo.
0: É isso, o programa fica por aqui. Sexta-feira, sextou, né?
1: Sextou.
0: Se Deus quiser, segunda-feira a gente tá aqui comentando sobre o que aconteceu no fim de semana. Vamos falar quem vai ser campeão. Vamos falar e comentar sobre o jogo da final. Descobrir se vai ser a Argentina ou a Espanha. Tomara que seja a Espanha, mas enfim, né? Aquilo assim tanto faz, tanto fez pra mim também.
1: Vamos imaginar que seja um amistoso que não vale nada essa final. Valeu!

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1: Sua amiga de verdade, agora 1:01.
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0: Oi, chegando por aqui. Mais uma edição, um show da tarde.
1: Oi.
0: Boa tarde.
1: Boa tarde.
0: Boa tarde, cidade. Boa tarde, região. Boa tarde, você, amigo ouvinte. Seja muito bem-vindo na frequência aqui em Bala, na sua amiga de verdade, Rádio Berocan. Olha só, que sua tarde tenha tanto brilho quanto a luz que você emana, e vamos junto porque hoje sextou bonito por aqui, menino. Graças a Deus, né? A gente esperou tanto por ela e enfim ela chegou, sexta-feira, 17 de julho de 2026. E aí, como foi a sua manhã? Como está sendo seu comecinho de tarde? Tudo certo com você? Comigo está tudo muitíssimo bem, graças a Deus. Olha só, até as 4 estou aqui com você e por você, na frequência certa. A tarde chegou e com ela a chance de fazer do resto do dia incrível. Rádio Berocan, rádio que mais cresce em audiência, crescendo com você. Esse é o seu show da tarde, seu encontro diário com o melhor da música. Pra você que já chegou chegando aqui comigo, né? Pra brilhantar aqui a nossa programação, já gravou um áudio, né? Eu gosto assim, eu já chego chegando e o ouvinte já chega junto. Quem já gravou um áudio, já mandou pra cá, foi a Deuzeni no centro da cidade. Sexta-feira, eita menino, sei lá, tudo muda, né? Até os sorrisos são diferentes, porque se a sexta-feira gostasse tanto de mim como eu gosto dela, sei não, viu? Teríamos o romance mais apaixonante de todos os tempos. E que romance, menino, né? Essa mulher fiel numa sexta-feira, né? Você que está sintonizado comigo através do aplicativo Radiosnet, você também está através do nosso site www.radioberocanfm.com.br. Você que está me dando carona no seu carro, meu muito obrigada. Você que está aí no seu intervalo, né, seu horário de almoço, você que já está retornando ao trabalho, você que está pegando carona aí através do rádio do vizinho, uma ótima tarde, bom trabalho para você, tudo de bom. Afinal, sextou, né? Rosa Oliveira no Parque da Liberdade já gravou o áudio, já mandou pra cá também a sua participação. 3 horas tem o seu alô, e pra você que quer receber aquele alô todos os dias, basta você pegar o seu telefone, manda pra cá a sua mensagem ou grave o seu áudio, tá? E peça a sua música, ofereça pra aquela pessoa que você ama, pra aquela pessoa que você achar que mereça. Venha pra cá compartilhar a sua tarde, o seu momento especial. E aí, o que você tá fazendo de bom? Já quero saber também de onde você está aí acompanhando aqui a nossa programação. Qual cidade, qual fazenda, qual região, enfim, onde você está? Mande pra cá sua mensagem, 91055722. O show da tarde, como sempre, como todos os dias, tá recheado, né? Tem muito sucesso, tem a sua participação, tem o seu alô, tem informação, porque aqui a informação e a diversão, elas andam juntas. Simbora então, Rádio Berocan, primeiro lugar em todo lugar, 1h09, começando muito bem o nosso show da tarde com Luísa Martins, sucesso Tailândia.

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1: Sua amiga de verdade, 1:21.
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0: 1h29. Léo Rodrigues, sexta-feira, sua linda. Agora a gente vai atender aqui as participações dos nossos ouvintes. Sexta-feira hoje tá daquele jeito, aquele modelo. Oi, Deuzeni, muito boa tarde.
1: Jéssica, boa tarde. Como é que você tá, princesa? Tudo bem com você?
0: Tudo jóia.
1: Jéssica, estou passando aqui só para me poder desejar uma boa tarde para você, boa sexta-feira, um bom trabalho. Que Deus continue te abençoando, dando muita saúde para você, princesa. Boa tarde. Até
0: ótima
1: segunda-feira.
0: Tarde, até segunda-feira. Mais participações chegando por aqui. Rosa, muito boa tarde. Tudo jóia?
2: Boa tarde, Jéssica Oliveira. Tudo bom? Que Deus abençoe. Dê saúde para você e sua família.
0: Amém.
2: Em nome de Jesus. E Deus abençoe sempre. Meu alô vai para você, Luzinete.
0: Obrigada.
2: E poder rodar um hino para nós. Tô aqui só de boas.
0: Certo.
2: Já cuidei nas coisas cedo, né? Tô aqui de, sozinha aqui. Deus
0: já
2: me ouvindo o seu programa.
0: Certo. Já cuidou nas coisas tudo tudo rápido, tudo cedo, né? Pra ficar aí de boa acompanhando aqui a nossa programação. Muito obrigada pelo carinho de sempre, Rosa Oliveira. Agora 1h30. Daqui a pouquinho tem Vale a Pena Ter Saudade. Hoje é um dia especial, hoje é uma data comemorativa. Pra quem? Olha só, nossa ouvinte de Eli Soares, 17 de julho, hoje então é o dia dela, né? E a gente toca os parabéns pra ela, deseja muitas felicidades, muitos anos de vida, muita sorte de bênção, de Eli Soares, a morena de Goiânia, né? Parabéns, de Eli Soares.

Quarentena acumula para 35 milhões. Confira os números sorteados. Nenhuma aposta acertou as seis dezenas do concurso 3032. Próximo sorteio será realizado.

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1: 1:43.

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Berocan, sua amiga de verdade, Matheus e Cauã, a Rosa e o Beija-Flor. Tá na Berocan, tá na boa. Olha só, daqui a pouquinho tem apoio cultural. Um abraço pro meu amigo Dandan, Valdeu Wilson. O pessoal também lá na casa do motoqueiro, acompanhando aqui a nossa programação.

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1: Sua amiga de verdade, 2 horas.

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7: Sua amiga de verdade, 2:03.

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9:09. Marília Mendonça, Segundo Amor da Sua Vida. Conferiu também o sucesso com Henrique e Marília Tavares, Cansei de Cuidar. Chegando mais um sucesso pra você conferir, Heitor e Henrique.

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1: Sua amiga de verdade, 2:20.
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0: tô demais. E como eu tô, né? Afinal, é sexta-feira, tudo zen, tudo leve, tudo suave, né? Agora, 2:31, tá M. Thiago, sinto saudades. Daqui a pouquinho tem Sassaricano, não vale a pena ter saudade. Vamos agora de participações aqui no nosso WhatsApp. Oi, Concita. E aí, boa tarde.
1: Boa tarde, Jéssica Oliveira, show da tarde. Não sei se você tá aí, talvez. Já foi pra, né, acampar na beira do rio. Oi, Jéssica, tudo bem com você?
0: Joia.
1: Jéssica, gostaria que você rodasse aquele de Aurelina Dourado. Quem disse que tudo acabou? A vitória chegou. Ofereço para você e para todas as pessoas que gostarem, para Deuseni, para Ivonete, Arambila Nova, né, para Cleves Barbosa, para todas as pessoas que gostarem e para você também, todos da rádio.
0: Eita, ótima tarde, bom finalzinho de semana, Concita, tudo de bom para você. Vamos então de Vale a Pena Ter Saudade. Logo após tem um sucesso aí romântico daquele modelo.

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1: 2h42.
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Bruno e Marrone, Isso Cê Não Conta, Matheus e Cauã, Simone Mendes, Meu Sigilo, agora 2h51, chegando mais sucesso, Tic Tac.

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1: Sua amiga de verdade, agora 3:01.
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Perocan, tá aí Michel Telona, Júlia, Metamorfose Ambulante, agora 3:17. Bom, virou também aí o sucesso com o Washington Brasileiro. Bora, sexto, hein? 91055722 é o telefone pra sua participação. Já abraçando aqui a minha amiga Patrícia. E aí, Patrícia, tudo jóia? Lembrando que daqui a pouquinho tem Tarde Sertaneja, né? Amanhã, sabadão, tem programação aí top com os tops. Tem Ciane Reis aí no Manhã da Berocan, comandando aí a sua manhã. Tem Kelly Moraes também aí no Conexão Gospel. Maicon e Vinícius, depois dos 30.

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1: 3:22.

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0: 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Conferiu aí Nadson Ferinha, Favela Venceu, Ana Castela e Zé Felipe. Eu só quero você. Participação chegando por aqui em 104,9. Oi, Ronis Clay, boa tarde.
1: Boa tarde, Jéssica. Boa tarde pra todos vocês. Eu queria uma música aí. Gustavo Lima. Pra todos vocês ouvintes. Uma música pra mim aí, pro Ronis Clay. Pra todos vocês aí também.
0: Certo, ele tá pedindo um sucesso Vagabundo com Gustavo Lima. Então, pra você daqui a pouquinho, certo? Muito obrigado pelo carinho. Bom finalzinho de semana. E olha só o sucesso que tá chegando agora em 104,9. Quero mandar um abraço também aqui pro meu amigo Genedilson. Temos também o meu amigo Fernando, o Oziel, o Cláudio. Galera esperta no centro da nossa cidade, em qualquer canto que você esteja aí com o seu radinho ligado. Excelente finalzinho de semana pra vocês. E olha só, agora tá chegando Calcinha Preta, Como Vou Deixar Você. Esse é o seu show da tarde, seu encontro diário com o melhor da música.

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1: Sua amiga de verdade, 3:40.

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7: Sua amiga de verdade, 3:43.
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0: Bruno Marrone por um minuto. Eita, sexta-feira. Último bloco musical, daqui a pouquinho tem Tarde Sertaneja.
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Eita, menino, cansei, viu? Quem dançou foi nós. 3h55, muito obrigada pela sua audiência, pela sua preferência. Você que conferiu aí toda a programação. Amanhã tem Ciane Reis no Manhã da Berocan. Kelly Moraes no Conexão Gospel. Tem também Adail Santos no domingo, né? No Domingão Musical. E eu tô indo nessa até segunda-feira, viu? Tenham todos um excelente finalzinho de semana.

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1: 3:59.
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0: 4 e 14.
1: Aí, Júnior, o que será que tinha naquele áudio, hein, meu irmão?
2: César, eu também quero saber, viu?

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1: 4:22. 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
1: 4:40.
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1: 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Boa tarde, povo de Deus. Boa tarde, família querida, nessa sexta-feira. Vamos colocar no final dessa sexta. Eu sei que às vezes é estressante, sexta-feira é pesado, mas vamos colocar diante do Senhor, por intercessão de Nossa Senhora do Carmo. Eu tenho muita devoção a Nossa Senhora do Carmo. Juntos, em prece, em nome do Pai, do Filho, do Espírito Santo. Amém. Nossa Senhora do Carmo, venho nesta tarde consagrar-me inteiramente a vós. Tudo que sou, tudo que tenho, entrego em vossas mãos. Nossa Senhora do Carmo, suplico-vos que fortaleçais com vosso poder a minha fraqueza. Nossa Senhora, nesta tarde, iluminai a escuridão da minha mente com a vossa sabedoria. Nossa Senhora, que o santo escapulário traga-me a vossa especial proteção nas lutas do dia a dia, para que eu possa ser fiel ao vosso divino Filho. Mãe, que o teu santo escapulário afaste-me de tudo que é pecaminoso. Revista-me, ó Mãe, com as virtudes de um verdadeiro discípulo. Nossa Senhora, Mãe do Santo Escapulário, ofereço esta oração para minha salvação e, na intenção que agora apresento, diga os nomes. Pense em alguém e reze comigo. Nossa Senhora do Carmo, proteja-nos de todo o mal. Livra-nos de toda maldade. Ave Maria, cheia de graça, o Senhor é convosco. Bendita sois vós entre as mulheres e bendito é o fruto do vosso ventre, Jesus. Santa Maria, Mãe de Deus, rogai por nós, pecadores, agora e na hora de nossa morte. Amém. Mãe, abençoai a minha família, abençoai os que se recomendam às minhas orações, abençoai e santificai a todos nós. Nossa Senhora do Carmo, protegei-nos na vida, consolai-nos na morte e seja nossa advogada junto a teu Filho Jesus.

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1: 5 e 7.

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0: 5:15.
1: Amor, tem uma coisa pra te contar.

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8: 5:27.
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0: Parabéns, Luanzinho.
1: Menino,
0: obrigado, obrigado.
1: O Brasil te ama, viu?
0: Ô, rapaz, o Brasil ama vocês, que é isso. Muito obrigado pela presença de vocês.
1: Valeu, gente.
0: Tchau, gente. Valeu, uma salva de palmas aí, gente.
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1: 5:42.
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1: 5:59.
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8: O anjo do Senhor anunciou a Maria.
9: E ela concebeu do Espírito Santo.
8: Ave Maria, cheia de graça, o Senhor é convosco. Bendita sois vós entre as mulheres e bendito é o fruto do vosso ventre, Jesus.
9: Santa Maria, Mãe de Deus, rogai por nós, pecadores, agora e na hora de nossa morte. Amém.
8: Eis aqui a serva do Senhor.
9: Faça-se em mim segundo a vossa palavra.
8: Ave Maria, cheia de graça, o Senhor é convosco. Bendita sois vós entre as mulheres e bendito é o fruto do vosso ventre, Jesus.
9: Santa Maria, Mãe de Deus, rogai por nós, pecadores, agora e na hora de nossa morte. Amém.
8: E o Verbo se fez carne
9: e habitou entre nós.
8: Ave Maria, cheia de graça, o Senhor é convosco. Bendita sois vós entre as mulheres e bendito é o fruto do vosso ventre, Jesus.
9: Santa Maria, Mãe de Deus, rogai por nós, pecadores, agora e na hora de nossa morte. Amém.

0: Jesus não é somente um amigo. É um mestre de verdade e de vida, que revela o caminho para alcançar a felicidade. Papa Francisco.
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1: 7 e 3. 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
2: Essa música foi gravada em 1988. Essa música foi o nosso primeiro disco de ouro. Foi abertura para Felipe Falcão em todo o Brasil. E a gente canta com muito carinho para vocês.

0: obrigado, Deus. Obrigado, Brasil. E um obrigado especial a você, Falcão, que está no céu. 24 anos dessa história, você foi protagonista. Obrigado.
1: Obrigado, Deus, por eu estar aqui hoje.

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1: 7:21.

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10: 7:44.
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1: 8:01. 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
6: 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Você sabia que a água é essencial para o funcionamento de todo o organismo? Ela ajuda na circulação do sangue, no funcionamento dos rins e na regulação da temperatura corporal. Beba água ao longo do dia, mesmo sem sentir sede. Dica de saúde.
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Cam, sempre com você, Chitãozinho e Chororó, caro amigo, agora 8:16, ótima noite pra você que tá aqui colado com a gente, na sua. Agora tá chegando a Taíde e Alexandre, aqui na sua Berocan, ó,

Já tá aí de Alexandre aqui na sua noite, 8:19 agora. Mandando um alô. Abraçar minha amiga Carla, tá com a gente. Quem tá com a gente também acompanhando nessa noite especial de sexta-feirona é a minha amiga Maria, tá lá na Rua 3. Obrigado pela sintonia, excelente início de fim de semana. Estamos testando um equipamento novo aqui na rádio, gente. Por isso nós estamos aqui, estranha não, viu? Esse é o Raiz e Sertaneja na sua boa noite de sexta-feirona, na sua Berocan. Alô, alô. 17 de julho de 2026. E como é bom estar contigo aqui, dividindo sons e emoções na rádio que pensa o tempo todo em você.

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1: Berocan, a sua amiga de verdade, agora 8:20. Ótima noite pra você.
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1: Berocan. 8:21, como é bom estar com você aqui nessa boa noite de sexta-feirona.
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1: Alan e Aladim, liguei pra dizer que te amo. Eita, modão apaixonado. E você que tá aí colado na Berocan, logo após um dia cansativo, trabalhou o dia todo, já tomou aquele banho e tá aí colado na rádio.

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1: Prestamos aqui uma homenagem ao saudoso Tião Carreiro, o maior violeiro que este país já teve. Partiu sem realizar o sonho de gravar esta música que ele tanto gostava, Ingrata Maria, de Raul Torres.

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1: 8:41.
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2: Bom, gente, vocês riram de mim, né? Então tá bom. Então me explica pra mim aqui, o que, que é pior, um dedo entrando ou um chifre saindo? Porque depois de 15 anos eu descobri que a filha não é minha. Rapaz.

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1: 8:57.

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0: Olá, muito boa noite. Falha no combate ao trabalho escravo pode ampliar o tarifaço americano a produtos brasileiros de 25% para 37,5%. Esta é uma avaliação do próprio governo. O presidente Lula disse que irá se manifestar sobre as novas tarifas após um posicionamento de Donald Trump.
1: O primeiro pronunciamento de Lula após o novo tarifaço americano foi durante evento na Fundação Oswaldo Cruz, no Rio de Janeiro.
2: Eu vou deixar para falar do tarifaço